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0: No Bailão Sertanejo é só sucessos. Agora, um rápido intervalo e a gente volta em instantes.
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3: Alvorada. 9:26.
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de nada, já faz mais de hora que nós estamos na cachaça, só tem os parceiros aqui. Vai soltando os podres aí.

0: 9h46.
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0: 10 e 5.
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0: 10 e 18.
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1: Alvorada 10:30.
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2: A programação da sua emissora segue a partir de agora comigo, Roger Pires, trazendo as melhores músicas de todos os tempos em mais um Back in Time.

Nesse bloco ouvimos no Back in Time, Brad, If, Chris DeBourgh, Lady in Red. O Back in Time faz mais uma pausa. Não saia da sintonia.

0: 10:53.
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Mais 4 super sucessos especiais no Back in Time. Air Supply, All Out of Love.

Aqui no Back in Time tocamos Barbra Streisand, Woman in Love, Hildon, As Dores do Mundo. Vamos fazer uma pausa para o intervalo e daqui a pouco estaremos de volta com o Back in Time. 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

0: Nesse bloco ouvimos no Back in Time Eros Ramazzotti, Cose della Vita, Zizi Posse, Asa Morena. Vamos ao intervalo rápido e o Back in Time já já estará de volta. 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

fazendo você viajar no tempo. Mais um bloco do Back in Time, tocando a música que você curte. Chris de Burgh, Flying.

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1: Meia-noite.
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2: Uma e um.

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0: Produção. Que honra demais poder estar aqui.
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0: 1:32.
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2: Alvorada! 2:03.
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0: 12:32.
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a paz do Senhor esteja com todos para um novo amanhã junto ao Reino da Glória. Se existe uma força que muda a história, desato as esporas e saco o chapéu. Pela luz infinita de amor e bondade, seja feita a vossa vontade, assim na terra como no céu.

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1: 3 e 2. 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

0: Raimundozão. Que honra demais poder estar aqui, viu?
1: Você tá doido.
0: Obrigado, gente. Obrigado. Obrigado.

0: 33 e 33.
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0: Zão. Que honra demais poder estar aqui, viu?
1: Você tá doido.
0: Obrigado, gente. Obrigado.

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2: 4 e 3.
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0: pode, certo ou não?
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0: 4:32.
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2: 5 e 8.
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0: 5:20.
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0: Olá, ouvinte! Tudo bem por aí no seu feriado? Espero que sim. Eu sou Carol Denardi e o ACAET Notícias desta segunda-feira está no ar. Acompanhe comigo agora os principais fatos de Santa Catarina com nosso time de repórteres.
1: Especialista explica que comprar o brinquedo certo pode auxiliar no desenvolvimento infantil. Cuidado com telas também é essencial nos anos formativos.
2: Comércio de veículos zero quilômetro desacelera, mas fecha setembro com leve crescimento em Santa Catarina. Setor registra mais de 177 mil vendas no estado em 2026.
3: Mais de 95% dos municípios catarinenses já fizeram ações preventivas para o período de chuvas. O trabalho faz parte da Operação Primavera 2026 da Defesa Civil.
4: Faturamento do turismo no Brasil bate recorde em julho e pode chegar a 300 bilhões de reais neste ano.
5: Segunda-feira de tempo instável, com céu encoberto a nublado, chuva a qualquer hora e temperaturas amenas em Santa Catarina.
0: Está formada a maior rede de emissoras de rádio de Santa Catarina. A escolha de brinquedos corretos para crianças pode auxiliar no desenvolvimento delas. Coordenação motora, cognição, linguagem e inteligência emocional são algumas das características que podem ser expandidas com o ato de brincar. Arthur Westphalen traz mais informações.
1: Carol, por isso, pais e responsáveis devem buscar informações antes de realizar compras. A maior parte do desenvolvimento de uma criança ocorre até os 6 anos de idade, a chamada primeira infância. A presidente do Departamento de Desenvolvimento Infantil da Sociedade Catarinense de Pediatria, Cláudia Lorenzo, explica que brinquedos mais simples podem ser mais interessantes.
6: Para os bebês, os brinquedos sensoriais são muito bons, como por exemplo os mordedores de texturas variadas, os chocalhos e os livrinhos de pano. À medida que ela vai crescendo, outros brinquedos começam a entrar nesse cenário, como os brinquedos de encaixar ou de empilhar, né? Como blocos, cubos, caixinhas de empilhar. Esse tipo de brinquedo trabalha a coordenação, a noção de espaço e até a resolução de pequenos problemas. Depois dos 2 anos, o faz de conta é o grande protagonista do brincar. Através de brinquedos como panelinhas, bonecas, carrinhos, casinhas e cabanas que muitas vezes são construídas ou improvisadas pelos pais, e brincando de faz de conta, a criança aprende a elaborar emoções, aprende a se colocar no lugar do outro, desenvolvendo aquilo que a gente chama de empatia.
1: Ao mesmo tempo que escolhas certas têm impacto positivo, é preciso tomar cuidado com objetos que podem ser prejudiciais. A doutora Cláudia Lorenzo reforça que o excesso de telas é especialmente danoso.
6: Tablets e celulares usados de forma passiva por horas acabam roubando tempo de brincar ativo e podem prejudicar sim a linguagem, a atenção, o sono e até o desenvolvimento motor. Por isso é importante lembrar que telas não são propriamente brinquedos, são ferramentas interessantes e estímulos que precisam de limite e de supervisão. Temos também os brinquedos que são excessivamente passivos, aqueles que fazem tudo pela criança deixando pouco espaço para a imaginação. Alguns acendem, tocam, andam e até falam sozinhos. Eles parecem muito interessantes, mas acabam tirando da criança a oportunidade de agir, de imaginar e de criar. O ideal é que o brinquedo convide a criança a interagir e não apenas a assistir.
1: O Dia das Crianças é comemorado no Brasil desde 1924. Originalmente, a data servia para chamar a atenção do poder público a problemas como mortalidade e trabalho infantil.
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0: O comércio de veículos zero quilômetro fechou setembro com mais de 21 mil unidades emplacadas em Santa Catarina. Performance 1,3% superior a de agosto e 5,7% acima do registrado no mesmo mês do ano passado. O repórter Cadu Reis traz os detalhes. Alô, Cadu!
8: Olá, Carol! Um abraço a você e aos ouvintes. O setor inicia o último trimestre com um crescimento acumulado de 8,7% em 2026. Os consumidores catarinenses adquiriram mais de 177 mil veículos novos na somatória dos 9 meses, contra cerca de 162 mil no mesmo período de 2025, conforme dados da Federação Nacional da Distribuição de Veículos Automotores. O diretor executivo do Sindicato dos Concessionários e Distribuidores de Veículos no Estado e da Regional Fenabrave Santa Catarina, Peter Santana, avalia.
9: O resultado recentemente divulgado demonstra que o mercado catarinense continua em trajetória de crescimento. Ainda que em um ritmo mais moderado, o avanço confirma que a demanda segue aquecida. Esse desempenho reflete a confiança do consumidor catarinense, a capacidade de adaptação das concessionárias e o trabalho realizado por toda a rede de distribuição de veículos no estado. A expectativa é que nesse último trimestre mantenhamos aí o desempenho positivo e contribuindo para consolidar a expansão observada durante todo o ano.
8: Os segmentos de automóveis e motocicletas impulsionam os resultados das concessionárias catarinenses neste ano, como ressalta o diretor executivo do Sincodiv Regional Fenabrave Santa Catarina, Peter Santana.
9: Os automóveis acumulam um crescimento superior a 9%, com mais de 79 mil unidades licenciadas, mantendo-se como o principal segmento do mercado catarinense. As motocicletas também apresentam um excelente desempenho, com uma alta superior a 10,52%, demonstrando a força e a diversificação do mercado estadual. Já veículos comerciais leves, como as vans, tivemos um avanço superior a 4%, enquanto implementos rodoviários acumularam um crescimento de 6,17% e caminhões superior a 13%. Apenas o segmento de ônibus, nesse mês, nós tivemos uma queda sazonal de 21 pontos, mas na média do ano vem com crescimento moderado.
8: O Sincodiv Regional Fenabrave Santa Catarina representa atualmente 562 concessionárias de veículos que atuam no estado. Peter Santana relata.
9: Entre os avanços recentes, destacamos aqui a articulação entre o Sincodiv e a Sovesp junto ao Detran, onde a gente conseguiu aí a ampliação do prazo de vistorias de transferências de veículos, que passou de 30 para 90 dias. Além disso, a entidade vem investindo continuamente na qualificação e no desenvolvimento. Uma das principais iniciativas, e realizaremos agora em outubro, em parceria com a CAT, o primeiro Sincodiv Summit, que visa aproximar o ecossistema e automotivo do ecossistema de inovação catarinense.
8: O Sincodiv Summit está programado para o dia 15 de outubro.
0: Santa Catarina intensifica as ações de prevenção para a temporada de chuvas. A preparação ganha reforço diante da atuação de um El Niño muito forte. O repórter Enio Bis, da Rádio Som Maior de Criciúma, detalha esse assunto para a gente.
10: Santa Catarina se prepara para a época mais chuvosa do ano, entre setembro e novembro. Segundo a Defesa Civil, mais de 95% dos municípios já realizaram ações de prevenção dentro da Operação Primavera 2026. Até agora, foram 2.885 ações que beneficiam cerca de 4 milhões de pessoas. Entre elas, 519 limpezas de córregos, 443 limpezas de sistemas de drenagem e 305 obras de drenagem. A preparação ganha ainda mais importância este ano por causa do El Niño, que está muito forte e tende a aumentar as chuvas no sul do Brasil. Para o secretário da Defesa Civil, Coronel Fabiano de Souza, essas intervenções melhoram a drenagem, reduzem os riscos e ampliam a capacidade de resposta dos municípios. Na operação, as prefeituras executam os trabalhos como limpeza de rios, manutenção de bueiros e galerias e poda de árvores, priorizando as áreas com risco de alagamentos e deslizamentos. Já o estado coordena as ações e oferece apoio técnico e treinamento às equipes. A Defesa Civil reforça que as prefeituras que ainda não começaram as ações preventivas devem fazer isso com urgência. Assim, Santa Catarina reforça a prevenção para enfrentar a temporada de chuvas com mais segurança. Da redação da Rádio Som Maior de Criciúma, Enio Bis, para o Ataerte Notícias.
11: Minuto do Eleitor, Ataerte. Olá, eleitor catarinense. A ouvidoria do Tribunal Regional Eleitoral de Santa Catarina realizou mais de 51 mil atendimentos a eleitores durante o dia de realização do primeiro turno das eleições 2026. Quase 97% dos casos foram resolvidos pela Justiça Eleitoral de forma automatizada. Mais de 30 mil chamados tiveram respostas pelo chatbot Catarina no WhatsApp e 19 mil receberam atendimento telefônico automatizado. Apenas cerca de 1.600 casos demandaram atendimento humano por telefone. Anote o contato do Disque Eleitor, que pode ser acionado via ligação telefônica ou por mensagem no aplicativo WhatsApp. O número é 0800-647-3888. Até o próximo Minuto do Eleitor. De Florianópolis, da Rede de Notícias Acaerte, Cadu Reis.
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0: O turismo brasileiro registrou um faturamento recorde de mais de 25 bilhões de reais no mês de julho, segundo o levantamento da Fecomércio de São Paulo. A expectativa agora é chegar perto dos 300 bilhões neste ano. O repórter Marco Aurélio Gomes explica pra gente esse resultado. Marco.
15: Isso, Carol. Segundo a Fecomércio de São Paulo, o turismo faturou 25 bilhões 532 milhões de reais em julho, uma alta de 2,6% em relação ao mesmo mês do ano passado. De janeiro a julho, o crescimento foi de 3,4%, com um faturamento de 168 bilhões e 800 milhões de reais, o maior já registrado para esse período. O transporte aéreo liderou os resultados, com mais de 8 bilhões de reais em faturamento. Na sequência, aparecem os meios de hospedagem, com cerca de 5 bilhões e 600 milhões de reais, mas registraram queda de 1,4%. São Paulo manteve a liderança nacional, enquanto a Bahia teve a maior alta percentual entre os estados, com 18,7%. A expectativa é que o faturamento do turismo cresça 4% até o final do ano, chegando perto de 300 bilhões de reais.
0: 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A meteorologista Daniele Lima chega agora na sua rádio preferida com a previsão do tempo. Olá, Daniele.
5: Olá, Carol e ouvintes. A segunda-feira será de tempo instável em Santa Catarina. O céu varia de encoberto a nublado e há condições para pancadas isoladas de chuva com trovoadas. Não chove o tempo inteiro, mas a chuva pode ocorrer a qualquer hora do dia, e não se descarta o risco de temporais. As temperaturas diminuem em boa parte do estado devido à presença da chuva. As máximas ficam próximas dos 18 graus na Grande Florianópolis, já no litoral sul e no Planalto Sul variam entre 15 e 18 graus. E nas demais regiões as máximas ficam entre 18 e 20 graus. A tendência é de termos uma semana de tempo instável. A chuva será frequente e o céu permanece mais fechado, com poucos períodos de sol, intercalando com nuvens e chuva isolada. Ao longo da semana, os maiores volumes de chuva são esperados para o litoral e para as áreas próximas à divisa com o Paraná. Porém, vamos acompanhando e atualizando a previsão nos próximos dias. Mesmo com o tempo instável, que essa semana seja repleta de leveza e alegria. Tenha um ótimo feriado, um excelente início de semana e até a próxima!
0: O Acaerte Notícias de hoje fica por aqui. Aproveite o feriado de Nossa Senhora Aparecida com sua família e as pessoas que você ama. Ah, e um abençoado dia para todas as crianças, o futuro da nossa nação. Amanhã estou de volta. Um abraço e espero por você.

0: essa Jennifer aí, faz, meu
1: que cara. Que ela faz, Jennifer?
0: A dona Alice faz um morango, faz uma vaquinha atolada e fora que as gaúchas. As gaúchas são as gaúchas, né, Tchê?
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chegando é o Fernando Espíndola, acompanhado dos seus parceiros, os guris que compõem o Alma Gaudéria, para nos apresentar a canção De Bombacha, A Gente Se Acha.

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1: Seis e quatro.
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1: Olá, 6:08, estamos no ar com o nosso Matando na Alvorada. Já teve aí o Jornal da Caerte e a gente está chegando para atender a sua participação, a falar dos nossos patrocinadores, trazer informação e muito mais aí para você, tá? Por aqui, Gilmar Santos, com o maior carinho do mundo nesse feriadão de 12 de outubro. Estamos nesse momento em Santa Cecília com 13 graus, tá friozinho, né? A condição é de chuva leve, mas tá meio úmido, mas chuva por enquanto nada, né? Pelo menos a partir do momento que se acordamos, aí de madrugada não sei. Um ótimo dia para você, obrigado pela sua companhia. Hoje então é feriado nacional em todo o Brasil, em comemoração ao dia de Nossa Senhora Aparecida, né, a padroeira do nosso Brasil, e também é celebrado o Dia das Crianças. Esse feriado nacional aí foi estabelecido lá em 1980 através da Lei número 6.802. E o Dia das Crianças é comemorado no Brasil desde 1924, né? Incentivando ações e festividades aí voltadas ao público infantil. Com relação à origem religiosa, em 1717, pescadores encontraram a imagem de Nossa Senhora da Conceição nas águas do Rio Paraíba do Sul, em Guaratinguetá, São Paulo. Acontecimento também naquele 12 de outubro, né? 6:10 agora, e a gente começa o nosso programa especial de feriadão, ao vivo, e a gente vai atendendo você, tá? Participações 991063978, obrigado você que já tá aí no site, tá no aplicativo, ou no nosso bom e velho radinho em toda a grande região, né? Pessoal das cidades vizinhas, de todos os interiores, um ótimo dia para vocês. Vem com a gente que tá começando o nosso Mateando. E um bom dia, feliz dia de Nossa Senhora Aparecida e Dia das Crianças. Que Nossa Senhora Aparecida cubra o nosso dia com o seu manto sagrado, proteja nossas famílias, abençoe nossas crianças e ilumine nossos caminhos, trazendo paz, saúde, amor e esperança aos nossos corações. Que nunca nos faltem a fé para seguir em frente, a pureza de uma criança para enxergar a beleza da vida e a confiança de que Nossa Senhora está sempre intercedendo por nós junto a Jesus. Que essa nova semana seja repleta de bênçãos, portas abertas, boas notícias, proteção divina e motivos para agradecer. Que Deus guie cada passo nosso e que Nossa Senhora Aparecida esteja à frente de todos os nossos dias. Uma semana abençoada, cheia de luz, amor e fé para todos nós. Que Nossa Senhora Aparecida nos proteja hoje e sempre. Amém. Bom dia para você.

Muito obrigado, Nossa Senhora Aparecida, pela luz, pela paz e pela vida, pela saúde e por me guiar por esse mundão de meu Deus. Por tudo isso, muito obrigado, Nossa Senhora Aparecida.

0: e Jesus Cristo, minha mãe, Nossa Senhora Aparecida. Por tudo isso, muito obrigado. Muito.
1: Aí, na programação Chirume Soleiro, Nossa Senhora Aparecida, e o nosso Machando com oferecimento de Agromaster, loja Facritex, também lojas Quero Quero, Tortelli Motores, Ótica Cristal, Centro de Eventos Milênio, Viveiro Florestal do Fato, Big Bom e também Cressol, né? 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Lembrando, participações no 991063978 e também pelas nossas redes sociais. Voltamos já.
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0: já estamos de volta às 6h20 na nossa manhã com o nosso Matando na Alvorada. Um ótimo dia pra você. Obrigado pela sua super companhia aí, né? O amigo Beto tá participando com a gente. E aí, Beto, música pra todos os ouvintes, Nossa Senhora, e pra todas as crianças. Tá bom aí, meu amigo Beto. Um abraço pra você, meu senhor.
1: Agradecimento para mim, voltando para minhas irmãs, para meus irmãos, para todos os meus sobrinhos, para meus filhos, para vocês da rádio. Ah,
0: e qual que é a moda, Ivone?
1: Manda uma música do...
0: É, não falou o nome da música, depois não adianta me... Quem mais com a gente aí?
2: Oi, Gilmar.
0: Oi.
2: Bom dia.
0: Bom dia.
2: Aqui é Guilherme do Marciano Fernandes. Queria
0: bem,
2: pedir uma música, Amor Virtual. Queria oferecer para toda a minha família, para tudo quem estiver na escuta, para vocês e da Fátima. Um bom dia.
0: Valeu, meu amigo. Um bom dia para você aí também. Obrigado pela audiência, viu? Um abraço pra você, meu amigo Gilberto Chaves, desejando aí uma ótima segunda-feira pra todo mundo, pedindo uma do Alan e Aladim. Na escuta lá e pensa no frio lá na capital do estado. Será, rapaz? Ah, aqui tá friozinho, mas nem tanto, né? Lá tá o quê, o Gilberto? Uns 16 graus agora, 6h22, mais

0: aí o Zé Moraes, pessoal, gosta muito, né, do amor virtual. Vai taca saudando Nossa Senhora.
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1: Estamos de volta com o nosso Mateando às 6h36. Muito bom dia pra você. Manhã de segunda-feira, feriadão, rapaz, e nacional ainda, né? Dia de Nossa Senhora Aparecida, dia das crianças também, né? Vou mandar um bom dia pra Janete Corrêa de Souza, tá pedindo aqui a música Quatro Cantos da Casa pra todos da Rádio Alvorada, que Deus abençoe todo mundo aí. Amém, né, Janete? Tem mais aqui com nós, Célia? Ah, ela gravou um pedacinho da música do Baitaca aqui, né? Da Nossa Senhora Aparecida. Meu amigo J. Lima já tá na escuta. Bom dia, J. Lima. Obrigado pela audiência. Meu amigo Luiz Tobias também tá com a gente. Alô, seu Luiz. A Zenilda Rocha. Oi, Zenilda. Tá desejando um feliz aniversário pro esposo, Jandir Alves Oliveira. Que Deus e Nossa Senhora Aparecida ilumine sempre a vida dele. Desejos de toda a família. Valeu, Zenilda. Bom dia pra você aí, viu? Bom dia, gostaria de ouvir uma música Criança Feliz. E pedir que Deus e a Nossa Senhora Aparecida proteja e ilumine todas as nossas crianças. Se puder tocar essa, se não puder pode ser outra. Eu vou ver se eu acho essa Criança Feliz aí. Não sei qual que é essa música. Minha amiga Cândia lá do Campo do Areão também tá na sintonia. Alô Cândia, obrigado pela super audiência aí, viu? Deixa eu ver quem mais. O Adenir Pires, fala aí Adenir.
5: Bom dia, Marco. Que o Adenir Pires Moraes. Essa música para a minha esposa, Rosalia Aparecida França, a minha mãe, meus irmãos, Guilherme Rau. A música Nossa Senhora Aparecida, que cubra nós, seu manto sagrado, todos nós brasileiros e você, Gilmarinho. Um bom dia.
1: Valeu, meu amigo. Um abraço para você e obrigado pela audiência sempre, sempre, né? Vamos achar mais uma de Nossa Senhora Aparecida, né? 991063978 para você participar com a gente às 6h38. Bom dia!

0: na programação Teodoro e Sampaio, os quatro cantos da casa, Alain e Aladim, também lá pra Florianópolis, essa aí, né? Deixa eu mandar um abraço lá pro meu amigo Vitor, tá pedindo a tiradora de elite, oferecendo pra todos os tios, tá na escuta da Rádio Alvorada aí, um abraço, Vitor. Meu amigo Rosmar Carlin tá pedindo uma bem gauchesca aqui do Paulo de Souza. Vamos mandar uma boa daqui a pouco aí, né? E bom dia lá pra Stephanie também, né, Stephanie? Não consigo tocar esse tipo de música agora antes das 8, tá? Mas um bom dia pra você. Ela tá mandando música lá pra Zelanda, inclusive, né? Valeu, Stephanie. Bom dia pra você aí, pra toda a sua família, tá bom, minha amiga?
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0: Agora da FM 6:45.
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0: Aí estamos de volta às 6h50, é a reta final aí já da nossa primeira hora. Lembrando que às 7 horas da manhã a gente para pro horário político, são 10 minutos aí, mas depois a gente volta com mais Mateando pra você. Padre Marcelo Rossi, Bruno Marrone, para quem pediu a Nossa Senhora do Brasil.

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Paulo de Souza na programação e a Vaneira do Boca Seca. Padre Marcelo Rossi, Bruno Marrone também na programação. Vou mandar um abraço lá pro amigo Anderson Borges, que tá com a gente aí, Gerson Silva, meu amigo Luciano Guetem da garagem, meu amigo Adriano Lautério também, né? Um abraço e um bom dia, meu amigo Evaldo, que sintoniza aí nossa 94.5 também. Vem chegando o grupo Chamamento lá no Centro de Eventos Milênia no próximo sábado, viu? Você não pode perder, é um baile especial beneficente em prol da Pai de Santa Cecília. Sábado, dia 17 de outubro, a partir das 23 horas. Você não pode perder, viu? Convida todo mundo aí, família, os compadres, os amigos. E bora curtir o grupo Chamamento. E ainda tem uma domingueira, né? No domingo, dia 18, aí o pessoal do Tia Fronteira vai estar com uma domingueira especial lá a partir das 18 horas. E lembrando que até as 19, né? Das 18 às 19, a entrada é gratuita. Então, final de semana que vem, final de semana de muita festa no Centro de Eventos Milênio. O Duque Dalvan já vem chegando aí o horário político. Daqui a pouquinho a gente volta com mais Mateando pra você. Bom dia, Marusco! Ô, meu amigo Marusco, obrigado pela audiência aí, viu?

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0: 7:10.
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2: Estamos de volta às 7:11 na nossa manhã, depois do programa político, né? Que é gratuito, que é obrigatório. Só que agora, como é só para presidente, um pouquinho mais curto, né? De 25 minutos que a gente tinha para 10. Tá tranquilo, né? E vai até mais uns dias aí, logo acaba novamente. Bom, você participa com a gente no 991063978. Amanhecendo o dia, dia bonito na nossa Santa Cecília. 13 graus é a temperatura nesse momento. A condição tá de chuva leve, né? Mas eu acho que, por enquanto, tá tranquilo. Lembrando que é importante você ficar aqui na nossa programação, já já tem as previsões aí dos meteorologistas, pessoal que realmente entende da coisa, né? Aqui pra mim tá marcando sol com muitas nuvens, a nublado com chuva de manhã, tarde e noite com temporal, mínimas de 14 com máximas de 16 graus aqui pra nossa segunda-feira, né? Feriadão aí de Nossa Senhora Aparecida e Dia das Crianças. Para amanhã, terça-feira, sol com algumas nuvens, chove rápido durante o dia e a noite, mínimas de 14 com máximas de 21 graus. É a previsão aí também para nossa terça-feira, né? Grupo Cordiona, te conto, Patrício, bom dia!

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Olá, 7h20, a nossa manhã muito mais especial ao som da nossa Alvorada FM, do nosso Matiano nesse feriadão, né, pessoal? Muita gente de folga, aproveitando o dia aí, né? Que coisa boa.

0: Vou mandar um abraço lá pro meu amigo Josué Camargo, que tá na sintonia. Eu, Josué, tava escutando essa música ontem, rapaz. É, música boa, nova música do Paulinho Mocilinha, Monjaro. E mandar um abraço também lá pro meu amigo José Fogaça, que tá sempre sintonizado com a gente. Meu amigo Luciano da Luz com a família, né, Luciano? Obrigado sempre pela sintonia. Meu amigo, o Setenarski. Fala aí, Setenarski.
1: Bom dia, seu Gilmar Santos. Que seja abençoado o nosso dia, dia de Nossa Senhora Aparecida. E que seja abençoada as nossas crianças, né? Que hoje é dia das crianças. Então, parabéns para toda a criançada ouvinte aí, pro meu Miguel, meu Nicolas aí também, que são muito especiais as minhas crianças, né? E hoje festa grande temos aí na comunidade Saltinho da Malhada, em São José dos Pinhais. E toca aí a festa, tá boa, do Toque Nativo e tudo de bom.
0: Saltinho da Malhada, um abraço aí para todo mundo na sintonia da Alvorada. E nem molharam na gurizada, meu Deus.

0: rapaziada do Toque Nativo, e a festa está boa. Paulinho Bocelinho, bom jaro. Tá bom, a gente vai pra mais um intervalinho aí, às 7h28. Agora voltamos já com mais Mateando pra você.
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3: O comércio de veículos zero quilômetro fechou setembro com mais de 21 mil unidades emplacadas em Santa Catarina. Performance 1,3% superior à de agosto e 5,7% acima do registrado no mesmo mês do ano passado. O setor inicia o último trimestre com um crescimento acumulado de 8,7% em 2026. Os consumidores catarinenses adquiriram mais de 177 mil veículos novos na somatória dos 9 meses, contra cerca de 162 mil no mesmo período de 2025, conforme dados da Federação Nacional da Distribuição de Veículos Automotores. O diretor executivo do Sindicato dos Concessionários e Distribuidores de Veículos no Estado e da Regional Fenabrave Santa Catarina, Peter Santana, avalia.
4: O resultado recentemente divulgado demonstra que o mercado catarinense continua em trajetória de crescimento. Ainda que em um ritmo mais moderado, o avanço confirma que a demanda segue aquecida. Esse desempenho reflete a confiança do consumidor catarinense, a capacidade de adaptação das concessionárias e o trabalho realizado por toda a rede de distribuição de veículos no estado. A expectativa é que nesse último trimestre mantenhamos aí o desempenho positivo e contribuindo para consolidar a expansão observada durante todo o ano.
3: Os segmentos de automóveis e motocicletas impulsionam os resultados das concessionárias catarinenses neste ano, como ressalta o diretor executivo do Sincodiv Regional Fenabrave Santa Catarina, Peter Santana.
4: Os automóveis acumulam um crescimento superior a 9%, com mais de 79 mil unidades licenciadas, mantendo-se como principal segmento do mercado catarinense. As motocicletas também apresentam um excelente desempenho, com uma alta superior a 10,52%, demonstrando a força e a diversificação do mercado estadual. Já veículos comerciais leves, como as vans, tivemos um avanço superior a 4%, enquanto implementos rodoviários acumularam um crescimento de 6,17% e caminhões superior a 13%. Apenas o segmento de ônibus, nesse mês, nós tivemos uma queda sazonal de 21 pontos, mas na média do ano vem com crescimento moderado.
3: O Sincodiv Regional Fenabrave Santa Catarina representa atualmente 562 concessionárias de veículos que atuam no estado. Peter Santana relata.
4: Entre os avanços recentes, destacamos aqui a articulação entre o Sincodiv e a Sovesp junto ao Detran, onde a gente conseguiu aí a ampliação do prazo de vistorias de transferências de veículos, que passou de 30 para 90 dias. Além disso, a entidade vem investindo continuamente na qualificação e no desenvolvimento. Uma das principais iniciativas, e realizaremos agora em outubro, em parceria com a CAT, o primeiro Sincodiv Summit, que visa aproximar o ecossistema aí automotivo do ecossistema de inovação catarinense.
3: O Sincodiv Summit está programado para o dia 15 de outubro. De Florianópolis, da Rede de Notícias Acaerte, Cadu Reis.

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5: Estamos de volta com o nosso Mateando 737. Agora, meu amigo Zezinho Schuster.
10: Bom dia, amigos mais santos, tudo bem? Aqui é o Zezinho de Campo Largo. Hoje estamos aqui no sítio, na cidade da Lapa, e ouvindo a programação. Um grande abraço, tudo de bom.
5: Valeu, amigão, um abraço e obrigado pela audiência sempre aí na Lapa, no Paraná. Tem Grupo Carqueja.

0: aí o Grupo Carqueja pra semana inteira, música boa. A dona Terezinha Batrim tá sintonizada com a gente no Rio Bonito.
1: Bom dia, Gilmar.
0: Oi,
1: tudo bom?
0: Tudo bom.
1: Moro aqui no Rio Bonito, queria pedir uma música Baile na Serra Baile na e Serra. Oferecer pra todo o povo de Santa Cecília. Minhas irmãs, minhas amigas, meus cunhados, tudo que a gente tiver na escuta. Terezinha, Vatrinha, que deu foi bonito.
0: Valeu, meu amigo. Um abraço e um bom dia pra vocês aí. Vamos fechar o bloco com Baile da

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0: Bom, nesse momento 13 graus e a temperatura, o céu segue nublado, né? Para hoje sol com muitas nuvens, há nublado com chuva de manhã ainda, tarde e noite com temporal. Mínimas de 14, máximas de 16 graus. Mínimas entre 13 e 14 então, né? Vamos dizer assim, que estamos com 13 nesse momento. Para amanhã, terça-feira, sol com algumas nuvens, chove rápido durante o dia e a noite. Mínimas de 14 com máximas de 21 graus. Amanhã será um pouquinho mais quente que hoje, né? E lembrando, acompanhe a previsão completa do tempo aqui com os nossos meteorologistas, com os nossos locutores, enfim, no decorrer do dia, para você ficar sempre antenado.
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1: Nosso Mateando continua. Muito bom dia pra você. Reta final da programação de hoje. Meu amigo Iloir tá sintonizado com a gente. Aí, Iloir. Amiga Zelanda, bom dia, Zelanda. E mandar um bom dia também lá pro meu amigo Arilton Pires de Moraes, que sintoniza. Grupo Chamamento e o Barrancho Costeiro. Não esquece que sábado que vem no Centro de Eventos Milênio, viu?

som do Rio Negro e Solimões, de São Paulo a Belém, pra gente matar saudade, grupo Chamamento Farrancho Costeiro. E assim vamos encerrando o nosso programa aqui no nosso feriadão. Lembrando que eu volto meio-dia e meia, né, com frequência 94. Vai estar trazendo aí muita música, dando uma diferenciada, né, nacional, internacional, sertanejinha. E depois tem o bailão da 94 também, viu? Vamos estar nesses programas especiais aqui no nosso feriadão. 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Abraço pra você, ótima segunda-feira, aproveite o feriadão, né? Quem tá de folga, vai aproveitar ainda mais, quem vai trabalhar, fazer o quê, né? Temos que sempre agradecer a Deus pela nossa saúde, pela nossa força, pelo nosso trabalho, enfim, por tudo de bom que ele nos proporciona, né? Porque a nossa vida simples, a nossa rotina, né, do dia a dia aí é o sonho de muita pessoa. Então, agradeça a Deus e bora trabalhar, bora ser feliz. Bom dia pra você. E chegando a Estação Alvorada aí, a gente fecha com Trio Parada Dura. Um abraço, tchau, tchau.

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6: 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Beleza, bom dia, gente. 8:02, 8:02, bom dia. Feriado, dia de Nossa Senhora Aparecida, dia das crianças. Estamos aqui para começar mais uma Estação Alvorada. Vamos até o meio-dia, gente. Bom dia, 14 graus a temperatura, céu encoberto. A partir de agora, Fabiano Carlos, aqui na Manhã da Alvorada. 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Já pode mandar o seu bom dia pra Alvorada no WhatsApp da Alvorada FM. Oi, que maravilha! Mais uma vez, bom dia.
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6: Começando mais um, hein? 8:03. Breno e Matheus com Rio Negro e Solimões, a primeira de hoje. Bom dia.

Boca de Macau Girl, aí, Breno Matheus e Rio Negro de Solimões, a primeira de hoje aqui na Manhã da Alvorada. Bom dia! Bom dia! Legal, bom dia, gente. Feriado, mas estamos aqui normalmente. Vamos a manhã toda com você, tá? Pra você curtir música, informação, alegria, muito alto astral. Informação também na Manhã da Alvorada. Bom dia! É um prazer estar mais uma vez com você aqui nos 94.5 pra gente passar uma manhã bem legal, hein, gente? Então, já pode mandar seu bom dia, tá? Pra amanhã ficar melhor ainda, manda sua mensagem com seu bom dia, mande sua mensagem com seu beijo, com seu abraço, pra quem você quiser aqui na Manhã da Alvorada. 8:06, então, hoje é segunda-feira, dia 12 de outubro, primavera brasileira, ano de 2026. Vamos às datas históricas pra relembrar. Há 98 anos atrás, em 1928, um pulmão de aço é usado pela primeira vez no Children's Hospital em Boston, Estados Unidos, hein? Há 95 anos atrás, em 1931, foi inaugurado o Monumento do Cristo Redentor no Rio de Janeiro. E faz aniversário hoje, dentre os famosos, a Cláudia Abreu, atriz, né? Ela completa 55 anos e o Paulo Henrique Ganso, que jogou ontem no Fla-Flu, né? O Paulo Henrique Ganso, jogador do Fluminense, é, completa hoje 37 anos. Hoje é dia das crianças, é dia da nossa padroeira do Brasil, dia de Nossa Senhora Aparecida, é dia do Rio Tietê, dia do engenheiro agrônomo, dia do corretor de seguros, que mais? Dia do descobrimento da América, dia nacional da leitura, dia do cirurgião pediátrico, tem mais ainda, hein? Dia mundial da artrite reumatoide e dia nacional do lobo-guará. Já tem as manchetes dos principais jornais, tá? Daqui a pouquinho a nossa reflexão especial pra gente espalhar amor nesse dia santo, tá? Para o calendário religioso, que é o dia de Nossa Senhora Aparecida, tá? Daqui a pouquinho nossa reflexão especial na nossa manhã. Enquanto isso, eu quero você participando em muito, tá bom, gente? Eu não quero poucos ouvintes, não, aqui no WhatsApp. Quero você mandando suas mensagens de montão e daqui a pouquinho eu retribuo o seu bom dia com aquele carinho de sempre, tá bom, gente? Então vai no WhatsApp da Alvorada, manda bom dia pra gente, manda mensagem no 99106-3978. Eu aguardo você também no WhatsApp da Alvorada. Vamos lá! Alvorada FM. 8:08, tem camisa 10 e menos é mais. Você é meu mo. Bom dia! 8:08 da manhã.

0: 8:10, camisa 10, você é meu amor, participação do Menos é Mais aqui na nossa melhor manhã, hein? 8:10, deixa eu já retribuir aqui algumas mensagens do ouvinte, meu amigo Giovanni Padilha. Ô, Giovanni, bom dia, Giovanni.
1: Bom dia,
0: manda
1: um abraço pro Júnior Gopicara, Marco Arthur,
0: certo.
1: Seu Azimiro,
0: certo.
1: Seu Aurônio Fernando,
0: certo.
1: O Gilmar,
0: certo.
1: Que seja um dia abençoado por Deus.
0: Amém, é isso aí, hoje é dia santo, né? Dia de Nossa Senhora Aparecida, abraço, Giovanni. Maria Borges mandou já um cafezinho pra mim aqui, já tô saboreando o café da Maria Borges com muito carinho, já tô recebendo aqui o bom dia da Roseli Carlin, aliás, Rosmar Carlin, né? Não é da Roseli, é do Rosmar Carlin. Artêmio, bom dia, Artêmio, bom dia!
2: Bom dia, Fabiano!
0: Tudo bem?
2: Bom dia, tudo bem, Fabiano? Tudo como é que certo? Tá a família? Um bom dia pra família também, um bom dia sabe pra quem?
0: Quem?
2: Bom dia aí pro Gilmar Santos também, que Deus abençoe a vida dele, a saúde.
0: Bom. Certo.
2: Um bom dia também pro Renan.
0: Certo.
2: Que Deus abençoe também a família dele.
0: Certo,
2: seja uma semana, meu amigo, de bênçãos e vitórias
0: para
2: tudo nós. Para
0: tudo nós. Abraço aí, tá? E o Loíra Antônio de Ramos também mandou um sinal de positivo e um bom dia para mim aqui. Gente, vamos lá então. Pode mandar o seu bom dia para Alvorada aqui. A gente vai atendendo você com muito carinho. Bom dia também aqui, ó. Mandou um baita num café da manhã aqui, hein? É a minha amiga Sirlei Miller. Mandou café com bolo frito. Jesus, que cafezão é esse, hein? É o café da manhã da minha amiga Sirlei Miller, tá? Abraço, Sirlei, pro Luiz, esposo, pra toda a família também, tá bom, gente? 991063978, participe da programação da Alvorada, a gente vai juntinhos aqui na nossa melhor manhã. Bom dia pro José Hamilton também, mandando aquele cafezinho. O José Hamilton não mandou café, mandou aqui, ó, segue o líder, né? Seguimos com na liderança, ô Zé, abraços, hein? Vamos para as manchetes dos principais jornais do país nesta manhã de 12 de outubro, segunda-feira. No Folha de São Paulo, manchete de hoje, corregedor do TSE libera canal pró-Lula após censura de Cássio. Estado de São Paulo, relator do TSE derruba a decisão de Nunes Marques sobre Lula. No jornal O Globo, decisões sobre canal de Lula ampliam guerra jurídica no TSE. Notícias do dia, Santa Catarina. Indústria catarinense de brinquedos exportou 817,2 mil em 2025, hein? Aqui é milhões, né? Aqui é milhões, hein? Vamos para as manchetes da rede de notícias AKERT. Soluções automatizadas atendem demandas dos eleitores de Santa Catarina nas eleições de 2026. Comércio de veículos zero quilômetro desacelera em Santa Catarina, mas setor mantém crescimento no ano com 177 mil vendas. Escolha de brinquedos certos tem impacto importante no desenvolvimento de crianças, tá? Hoje é dia da criança, parabéns para você, criança, para você, eterna criança. Hoje também é um dia bem especial, neste 12 de outubro, feriado. Para você que tá descansando hoje, tá curtindo o feriado, parabéns pelo seu dia, tá? Dia da criança, tá? Dia de Nossa Senhora Aparecida. Para quem tá curtindo o feriado, não está trabalhando, um abraço. Para você que tá trabalhando como eu, abração especial para você ligado na melhor manhã. 8:13, segundo sucesso, Não, vamos pro intervalo agora, né, gente? Já tocamos o segundo sucesso. Vamos pro intervalo e eu volto já com nossa reflexão do dia aqui na nossa Manhã da Alvorada, 8:14 agora.

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0: Vamos lá então, 8:18. Abraço pra Maria, minha outra amiga Maria. Tem a Maria Borges, que manda café da manhã. A minha outra amiga Maria mandou aqui um chimarrão, uma cuia de chimarrão, pra comemorarmos o nosso dia de segunda-feira, hein? É, bom dia, galera alviverde, pros corintianos. Ei, agora hoje é dia dos palmeirenses mandar pros corintianos hoje, depois do 4-1 de ontem, gente, hein? Goleada, 4-1 do Palmeiras em cima do Corinthians, hein? Até então o Palmeiras era líder em alguns momentos do domingo, né? Aí o Flamengo foi lá, fez um gol, garantiu a liderança, permanência na liderança do Campeonato Brasileiro, né, meu povo? Bom dia! Tamo junto, 8:19, vamos trazendo nossa reflexão do dia pra você na Alvorada. Tudo pronto aqui? Posso trazer a reflexão do dia na nossa manhã da Alvorada? Pra você acompanhando em 94.5, neste feriado, dia 12 de outubro, tá? Dia de Nossa Senhora Aparecida, feriado santo no calendário religioso, no calendário católico, né? É pra você católico, pra você que tem a sua Nossa Senhora Aparecida como padroeira, tá? Mãe Maria... Vamos à nossa reflexão do dia nesta manhã. Vamos espalhar amor, meu povo? Vamos lá? Vamos espalhar amor neste feriado 12 de outubro. É um convite para transformar as relações humanas e escolher a empatia em vez do conflito. Vivemos em tempos acelerados, onde pequenas diferenças de opinião, criança ou aparência geram reações automáticas de julgamento e hostilidade. Quando o amor parece difícil, distante, o respeito é o caminho mínimo indispensável para conviver com a diversidade. Ninguém é obrigado a ser igual ao outro para ser aceito, mas tem que ter respeito, né, gente? Um ser humano tem que respeitar o outro, mesmo com as indiferenças, ou as diferenças. Mais amor, menos ódio. Mais carinho, gente. Vamos espalhar amor neste feriado em toda a nossa santa semana. Vamos lá. Bom dia, bom feriado e ótima semana pra gente. Seja uma semana grandiosa em que cada pessoa, cada ouvinte, faça o bem. Em um dia e uma semana em que cada ouvinte faça o seu melhor. Que cada ouvinte realize o seu melhor no seu dia a dia. Seja uma pessoa melhor. Seja uma pessoa mais carinhosa para espalhar aquele amor que tanto a gente necessita. Um mundo de tantas guerras. Um mundo de tantas raivas. Tantas pessoas se odiando. Tantas pessoas maltratando os outros. Tantas pessoas faltando com respeito. Tantas pessoas agredindo as outras pessoas. Ou fisicamente, ou moralmente, ou mentalmente. Tantas pessoas sofrendo com a indignidade. Tantas pessoas sofrendo com a falta de respeito. Com a falta de carinho, com a falta de amor. Neste feriado, dia 12 de outubro, que a gente possa avaliar os prós e os contras da nossa vida. Você que não está trabalhando hoje, está descansando ainda nesse feriadão, tire um tempinho para você refletir um pouquinho sobre o que você faz de bom na sua vida. O que você realiza de melhor no seu dia a dia. Você espalha amor na sua vida ou espalha o quê, hein? Para a gente refletir um pouquinho neste feriado, nesse começo de semana. 8h22, bom dia para você!

nesse feriado. 14 graus de temperatura, céu encoberto. Para você ligado na nossa programação, 9h20, gente, tem um boletim do tempo, tá? Com Leandro Puchalski, falando do tempo aí para nossa região. Deixa eu retribuir o bom dia dos meus amigos aqui, ó. Fátima Guetta, bom dia. Arildo Lisboa, bom dia, amigão. Vai, Flamengo, Arildo, vai. É, mandou um bandeirão aqui do Flamengo, abraço, hein? Bom dia pra Terezinha Melo, Roseli Terezinha do Batam também com a gente, a Cândia Pires. É, bom dia, é, abençoe toda a nação, as crianças, em especial você, falou pouco, mas falou tudo, paz, amor, né? Estamos juntos aí, tá bom? Obrigado pela mensagem, Tereza, obrigado pelo carinho também, tá bom? É, todo mundo ligados na melhor manhã, é, pode mandando mensagem com seu bom dia, tá? Pode mandando aí a sua mensagem com carinho pra gente e vamos retribuindo aqui nesta segunda-feira pra você acompanhando no feriado. Alguém trabalhando além de, como eu tô trabalhando normal e você tá? Ou você tá de folga hoje, vai trabalhar só amanhã, hein? Tô sabendo que tem algumas pessoas, alguns ouvintes que vão trabalhar só quarta, né? Galera aí das escolas, né? Professores, né? Alunos, funcionários das escolas, as aulas voltam só na quarta-feira, gente, né? O dia do professor foi antecipado pra amanhã. Eita, feriadão, hein? Ah, o dia do professor foi antecipado para amanhã, hein? Eita, feriadão, hein? Santa Cecília, vou te contar, né? não tô criticando, não. Parabéns, hein, para você que vai trabalhar só na quarta agora, né? Ei, dia do professor foi antecipado, né? Foi antecipado então, né? O Arildo também volta só na quarta-feira, Arildo. Que isso, rapaz, hein? Só quarta-feira também, hein? Ô, vida boa, né? É bom demais. Gente, daqui a pouquinho tem informação, tá? Daqui a pouco tem informação aqui na Alvorada FM pra você ligado na nossa melhor manhã, tá? Daqui a pouco tem mais músicas também, tem bate-papo, tem alegria, tem a sua participação através do WhatsApp, tá? O Edomir também só na quarta. Edomir, como assim, hein? Oh, meu Deus! Só quarta-feira o Edomir volta. Edomir e Curitibanos, né? O São Paulino. Só volta na quarta também. Que isso, gente? Só quarta-feira? 8 horas e 30, eu volto já já.

0: Alvorada, são 8h30. Já já tem informação muito mais pra você na nossa manhã. Fica ligado, hein? Fica ligado.
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0: 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Olá, 8h35, motociclista é encontrado sem os sinais vitais após uma colisão na BR-400 em Curitibanos, na BR-470 em Curitibanos. Bom, aconteceu na manhã do sábado, hein? No último sábado, um motociclista morreu após uma colisão entre uma Honda Twister e uma Fiat Strada. Trecho entre Curitibanos e Brunópolis, madrugada do último sábado. O acidente foi registrado por volta da 1h da manhã. E quando as equipes de socorro chegaram ao local, o condutor da motocicleta estava no acostamento, sem os sinais vitais, com múltiplas fraturas e traumatismo crânioencefálico. O motorista da Fiat Strada não estava no local quando as equipes chegaram. O atendimento envolveu também a organização do trânsito até a chegada da Polícia Rodoviária Federal. As circunstâncias da colisão não foram informadas, hein? Ou seja, autoridades estão ainda investigando qual foi a causa do acidente que, infelizmente, matou um motociclista na madrugada de sábado, tá? Na BR-470, no trecho que compreende entre Curitibanos e Brunópolis. Sábado por volta da 1h da manhã. Infelizmente, o motociclista não resistiu e faleceu neste acidente no último sábado na BR-470.
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Opa, vamos lá, de volta, 8h37. Na novinha. Gente, o que tem de corintiano mal hoje, o Léo Weber é um deles, hein? Também o Léo do céu, hein? 4-1, rapaz, que fase do Corinthians. Ele mandou aqui pra mim assim: bom dia, Fabiano, não tem palavras, o Palmeiras fez um jogo treino com o Corinthians. Tinha que cair o Corinthians, campanha de Série B. É, o Corinthians está ali na beira, hein? E o Grêmio Inter ontem, gente, o Grenal, 1-1, gente, hein? Isso que o Inter começou ganhando, né? Fez 1-0 e depois o Grêmio empatou, hein? Gente, se continuar assim só empatando, os dois vão morrer abraçados, hein, gente, hein? Os dois vão ser rebaixados abraçados, hein? Se continuar empatando o jogo, Grêmio Inter... É, o meu amigo Laércio Pedroso, hein? É, o Inter começou ganhando de 1-0, mas assim, se continuar desse jeito, só empatando, vocês dois, Grêmio e Inter, vão morrer abraçados, hein? Jesus, que situação também aí pros dois times do Rio Grande do Sul, rapaz! 22 para as 9, 9106-99106-3978, pode mandar mensagem para mim participando, tá? Mandando aquele bom dia especial, nesse manhã, nessa manhã de feriado, dia da padroeira do Brasil, Nossa Senhora Aparecida, dia santo no calendário religioso da Igreja Católica, né? Mas vamos lá, dia das crianças também, e aí, criançada, já ganharam um presente, né? Já ganharam presente a criançada já? É, criançada feliz já? Muitas crianças já ganharam presente no fim de semana já, né? Ai, que maravilha. É muito bom ser criança, né, gente, hein? É muito bom ser criança, né? Tem que aproveitar essa fase de criança que passa rápido, né? A Cleiri ganhou presente. Ela disse, eu sou criança ainda. Ganhou um presentão do Sidney, hein? Abraço, Sidney, Cleiri, a Sara, todos vocês aí ouvindo nossa programação, né? Abraço pra vocês da Campina de Baixo, Menos é Mais com o Pablo, depois tem Traia Véia aqui na manhã, 21 para as 9.

É o zoião de mel, contraia véia, menos é mais, saudade inconveniente com a participação do Pablo aqui na Melhor Manhã, pra você ligado, hein? Na nossa manhã de segunda-feira, pra gente ficar juntinhos até o meio-dia, aqui na nossa manhã mais especial, tá bom? Abraço pro Iloíra em Guaramirim, ouvindo a gente, a Cleri, que é o Viamado Batista, já toquei, hein? Já toquei semana passada, né? Sexta-feira, hein? Vamos ver, hoje é feriado, hoje Amado Batista tá de folga, hoje, vamos ver se ele vai poder estar com a gente hoje aqui, que é feriado, né, gente? Deixa, o homem fechou final de semana inteirinho, né? Hoje é feriado, né? Amado Batista hoje não vai poder vir no feriado, estar com a gente, Amado Batista, 15 para as 9. Tenta contato com o Amado Batista lá, ver se ele consegue. É isso, vai ligando lá. Vê se ele atende a nossa ligação, hein? Ai, ai, ai, sexta-feira ele teve aqui, né? Agora hoje é mais difícil, né, Cleirinho? Hoje é feriado, hein? Hoje é mais difícil a coisa, hein? Deixa eu mandar um abraço aí pro Galdino, pra Silvana também ouvindo a gente, pra minha amiga Cirleia também acompanhando nossa manhã. Lá pro meu amigo o Maninho, né? O Thiago, a turma toda de folga hoje também, né, Maninho? Thiago, a turma toda aí hoje de folga também do trabalho, curtindo nossa manhã. Tereza, tá ouvindo a gente. Tereza, bom dia pra você, bom feriado, boa semana, tá? Pra muita gente começando a semana assim daquele jeito, descansando, né? Descansando legal. Mas isso é bom, né, gente? Independente se você está trabalhando ou não no feriado, é importante que você esteja de bem com a vida, tá bom? Intervalo, eu volto já já.

0: Alvorada, vamos lá então, 8h46, eu volto já.
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0: 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Hoje fechado, né? 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Com toda a sua equipe, o Claciro, o Douglas, a Silvana, o Christian, a Brenda, amanhã voltam ao trabalho, porque hoje é feriado, gente. Amanhã eles voltam.
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0: Vamos lá, 10 pras 9, de volta.
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0: Vamos lá, manda abraço pro povo então, 9 pras 9 da manhã em 94.5. Bom dia, tudo bem? Tudo bem, seu Wilson? Tranquilo, Wilson Souza da Silva. Abraço pro amigo aí, tudo de bom, hein? Tá trabalhando hoje, Wilson, normal? O Rosmar pediu uma música, vou ver se eu encontro aqui, tá? Tá bom? Assim que encontrar eu mando aí, tá bom? Luciana, será que se pedir com jeitinho o Amado Batista não vem hoje? Ah, tentamos ligar pra ele, mas nada de atender, hein? Feriado é complicado, né, gente? Epa, o homem não atende a gente mesmo, hein? O palmeirense Gilberto Chaves está aqui felicíssimo da vida. Daqui a pouco música pra ele também aqui na melhor manhã, tá? 9 para as 9, Henrique Juliano ainda voltava. Até o meio-dia, vamos juntos aqui na Alvorada.

Legal pra você, 8h56, aí o Thalita Mel, Thalita Mel com o Melzinho do Conchão de Avião, também o Rick Juliano ainda voltava. Gente, 991063978, 14 graus a temperatura, é a nossa estação Alvorada juntinho pra você aqui na melhor manhã. Adenir Fernandes, especial pra todas as crianças, pro Pedro Henrique, pro Taylor, né? Abençoado segunda-feira para todos nós, então para as crianças em especial que o Adenir mandou. Pro Pedro Henrique e pro Taylor, tá? Quer mandar um alusão pra criançada? E manda, tá? Pros filhos, de repente. Se os filhos estiverem ouvindo o rádio, né, gente? Então, o Adenir mandou pra criançada. É, o Pedro Henrique e o Taylor, né? Parabéns pra eles, felicidades aí. Nesse dia especial, dia da criança. Dia legal, dia especial. Alô, criançada! Alô, criançada! Eita, hoje dia da criança, dia especial, hein? Errado triplo lá pro Gilberto, pode ser essa agora pra gente fechar o bloco e fechar a hora também, Diego e Vitor Hugo, hein? 8h57.

0: Chama, que bandeirinha gostosa, viu?
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2: Alvorada, bom dia pra você, agora 9 horas.
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3: 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A escolha dos brinquedos corretos para crianças pode auxiliar no desenvolvimento de uma série de habilidades nelas. Coordenação motora, cognição, linguagem e inteligência emocional são algumas das características que podem ser expandidas com o ato de brincar. Por isso, pais e responsáveis devem buscar informações antes de realizar compras. A maior parte do desenvolvimento de uma criança ocorre até os 6 anos de idade, a chamada primeira infância. A presidente do Departamento de Desenvolvimento Infantil da Sociedade Catarinense de Pediatria, Cláudia Lorenzo, explica que brinquedos mais simples podem ser mais interessantes.
4: Para os bebês, os brinquedos sensoriais são muito bons, como por exemplo os mordedores de texturas variadas, os chocalhos e os livrinhos de pano. À medida que ela vai crescendo, outros brinquedos começam a entrar nesse cenário, como os brinquedos de encaixar ou de empilhar, né? Como blocos, cubos, caixinhas de empilhar. Esse tipo de brinquedo trabalha a coordenação, a noção de espaço e até a resolução de pequenos problemas. Depois dos 2 anos, o faz de conta é o grande protagonista do brincar. Através de brinquedos como panelinhas, bonecas, carrinhos, casinhas e cabanas que muitas vezes são construídas ou improvisadas pelos pais, e brincando de faz de conta, a criança aprende a elaborar emoções, aprende a se colocar no lugar do outro, desenvolvendo aquilo que a gente chama de empatia.
3: Ao mesmo tempo que escolhas certas têm impacto positivo, é preciso tomar cuidado com objetos que podem ser prejudiciais. A doutora Cláudia Lorenzo reforça que o excesso de telas é especialmente danoso.
4: Tablets e celulares usados de forma passiva por horas acabam roubando tempo de brincar ativo e podem prejudicar sim a linguagem, a atenção, o sono e até o desenvolvimento motor. Por isso é importante lembrar que telas não são propriamente brinquedos, são ferramentas interessantes e estímulos que precisam de limite e de supervisão. Temos também os brinquedos que são excessivamente passivos, aqueles que fazem tudo pela criança, deixando pouco espaço para a imaginação. Alguns acendem, tocam, andam e até falam sozinhos. Eles parecem muito interessantes, mas acabam tirando da criança a oportunidade de agir, de imaginar e de criar. O ideal é que o brinquedo convide a criança a interagir e não apenas a assistir.
3: O Dia das Crianças é comemorado no Brasil desde 1924. Originalmente, a data servia para chamar a atenção do poder público a problemas como mortalidade e trabalho infantil. De Florianópolis, da Rede de Notícias, Acaerte, Arthur Westphalen.
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6: Opa, vamos lá então, 9:08.
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6: Pra você ligado em toda a cidade, grande região, abraço pra você, bom dia. Você que não mandou bom dia pra mim ainda, você que não participou com a sua mensagem, manda, tá? Manda aqui na Alvorada, ó, a Cláudia já mandou, a Marilene já mandou, a Neuza já mandou, só falta você, hein? A Letícia de Rio do Campo pra família toda, principalmente pros dois filhos, o Davi e o Henrique, tá? Pros sobrinhos, o Anthony e o Arthur, pra sua princesa a Heloísa e pro pequeno Ariel, feliz dia da criança pra todos eles aí, tá? E uma ótima manhã de segunda-feira. Pode citar o nome dos filhos, da família, né, da criançada. Eu mando lá pro meu filhão, que é, eu tenho um dos meus muitos filhos, né? A única criança da família minha lá, dos meus filhos, é o Arthur Gabriel, que tem 8 anos, né? E os outros filhos já são grandinhos, né? Já não são mais crianças, hein? Arthur Gabriel lá, feliz dia da criança! Os sobrinhos, pros... Não, não tenho neto, não. Ainda não.

0: Tá aí o Amado Batista e o Gustavo Lima, alucinação. Um pinhão desse, Mari Fernandes com o Caltrim Beach, lá pro amigo Rosmar, que participou aqui da Melhor Manhã. Grande Rosmar, essa mesmo que eu toquei ali, ó. Um pinhão desse, Mari Fernandes e o Caltrim Beach. Ô, meu amigo Rosmar, hein? Confirma pra mim se é a mesma que você pediu. Ô! Quem tá mandando aqui, ó, bom dia, feliz dia dos filhos. Dia dos filhos, no caso, dia da criança, né? Tá mandando pros filhos aqui, o Pedro, né, Pedro? Então, feliz dia dos filhos, que é o dia das crianças, meu amigo. Guilhermina quer mandar pra quem, ô, Guilhermina? Bom dia, amigona. Bom dia, Guilhermina.
1: Oi. Guilhermina do Marciano Fernandes.
0: Sim, eu sei que
1: quero... Tinha uma música e oferecer pra toda criançada.
0: Toda criançada.
1: Especialmente para meus netos, Tiago, Matheus e Noah. E para vocês aí da rádio.
0: Isso.
1: E que Deus abençoe nós todos. Isso, aí. Que Nossa Senhora Aparecida cubra nós tudo com o seu manto sagrado.
0: Aí sim, Nossa Senhora Aparecida nos cubra com o seu manto sagrado, iluminando nossas vidas. Não só hoje, né, Guilhermina? Mas em todos os dias do ano. Hoje é dia da padroeira do Brasil, Nossa Senhora Aparecida. Gente, você que não mandou bom dia, manda. Você que não mandou mensagem para o Alvorada, pode mandar, tá? Me conta se você tá trabalhando, tá de folga, se tá em casa hoje. Aí tá fazendo o quê? Acordou mais tarde no feriado, hein? Como é que tá o seu clima hoje? Como é que tá o clima hoje aí desse feriado? Conta pra gente aí, hein? Pode contar, pode participar no WhatsApp e contar pra mim como é que está o seu feriado. O meu tá desse jeito aqui, ó, normal, né? Trabalhando, legal, segundona começou normal pra mim, trabalhando, e a rotina diária começou normal, e a sua? E a sua? Ai, ai, ai, é, chegou mais aqui um amigo corintiano que não tá bem, né? O Lucas mandou pra mim assim, ó: não tô legal hoje que meu Corinthians perdeu feio pro Palmeiras, hein? Eita. Ai, chegou um torcedor do Fluminense aqui também, mandou do Flamengo. Fabiano, manda a música pra torcida do Fluminense, que perderam ontem pro meu Flamengo, né? Então tá bom, né? Flamengo, toca o hino do Fluminense. Aqui, vou tocar o hino do Fluminense, por favor, né? Não, é. Hino não, né, gente, né? Ó, hino de clube só quando o time é campeão, tá? É, Alessandro Fechi. Bom dia, ô, Alessandro. Tá de boa hoje, Alexandre, hein? Alessandro, tá legal hoje? É, cabeça fria, tranquilão. Não tem, sem nenhuma ressaca, ô, Alessandro Fechi. Sem ressaca hoje, Alessandro Fechi. Como é que tá a sua segunda-feira? Bom dia pro Evaldo também, ouvindo nessa manhã. Gente, intervalo comercial, tem o nosso boletim do tempo já já aqui na programação.

0: Vamos lá, 9h18. 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
0: Vamos lá então, 9h20, vamos com o Boletim do Tempo. Oh, antes de trazer o Leandro nesse feriado, dizer pra você, Leandro, que o tempo tá com nuvens, né? Muitas nuvens, mas o sol tá aparecendo entre nuvens aqui no centro agora, hein? O sol tá aparecendo aos poucos entre nuvens aqui no centro, em Santa Cecília. E a temperatura agora tá marcando 14 graus. Como é que fica o decorrer desta segunda, nesse começo de semana? Ô, Leandro, nosso feriado e começo de semana, como é que fica, hein? Como é que se comporta o tempo aqui para a região? Bom dia.
7: Bom dia, Fabiano. Bom dia para todos os ouvintes da Alvorada. Bom, nós temos uma segunda-feira, um feriado que seguirá com um tempo bastante instável. Ainda ao longo das próximas horas, segue a condição de chuva. Importante destacar, tá? Mais ao oeste do estado, mais próximo das fronteiras, né? Da fronteira, melhor dizendo, maior a condição para trovoadas, descargas elétricas e a chuva apertar de intensidade. Então, um pouquinho afastado aqui de nós. De qualquer forma, em termos de meteorologia, né, em termos da atmosfera, é uma região próxima. Então, não vamos descartar que, de maneira um pouco mais pontual, também nós aqui tenhamos algumas trovoadas, algumas descargas elétricas, menos áreas, mas deixamos essa possibilidade. Temperaturas da tarde de hoje não subindo muito, a gente acaba tendo aí uma segunda-feira com máximas em torno de 20, 22 graus. Em relação à terça, tá? Previsão de tempo ainda instável, apesar de ter períodos de melhoria, apesar de a gente ter certas aberturas de sol, pelo menos alguns momentos mais com nuvens do que com chuva, tá? Nem tantas aberturas, mas vamos ter esses períodos na terça-feira. Só que é parte do dia. A outra parte do dia nos reserva ainda a condição para uma chuva. A terça-feira ainda tem essa possibilidade. Temperaturas bem parecidas com as de hoje. Abraço a todos. Informações do tempo da Puchowski Meteorologia.
0: Maravilha, Leandro. Você volta logo mais, hein? No final do Alvorada Notícias. Logo mais aqui na programação da Alvorada.
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0: Vamos lá então, em 9h24.
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0: Então, você está na melhor companhia sempre, hoje no feriado também, claro, normalmente. Normal pra mim, mas não tão normal pra você, que tem muita gente descansando e aproveitando o feriadão, hein? Oh, coisa boa, né? Você que levantou mais tarde, tá tomando aquele café da manhã mais tarde hoje também. Abraço lá pra Delmira, hein? A Delmira diz assim, ó. Fabiano, hoje acordei mais tarde, hoje não tem escola, marido hoje não precisa levantar cedo pra arrumar o café dele. Então hoje levantamos mais tarde da cama e tomamos café mais tarde. Abraço pra vocês aí, tá? Aproveita bem o feriado, tá? A Alessandra também com a gente, a Cida Oliveira. Oi, Cida! Fala comigo, Cida!
3: Bom dia, Fabiano.
0: Bom dia!
3: Aqui tá um feriado bem agradável.
0: Que bom.
3: Meu rádio tá estranho, Fabiano. Deu de ontem, não sei se é meu rádio que tá estragado.
0: O que que deu?
3: Ele fica alto e fica baixinho. Fica alto e daí fica baixinho e deu alto.
0: Ó, aqui a princípio tá normal, hein, Cida? Aqui no nosso tá tudo normal, hein? De repente é o seu rádio, hein? Mas a princípio tá normal, hein? Ó, o Zé Felipe e a Ana Castela já estão aqui já! Ei!

Família 931, estamos ligados e você tá ligado também com a gente. Abraço em Toque 10, foi o destino, e também Zé Felipe com Ana Castela, aqui na Melhor Manhã, Sua Boca Mente. Luciano da Luz também tá lá ligado, hein? Abração, Luciano, hein? Estamos verificando aqui, né? A princípio aqui tá tudo certo, nunca não percebemos esse momento ali, hein? Não percebi nada de momento, mas enfim, estamos ligados aqui, tá? Estamos verificando, tá bom? Ô Luciano, abraço, tá? 9h31, abraço, mandar abraço pra Tereza. Tereza tá ouvindo a rádio, abraço, Tereza. Lá pro Jean também, pra Helenice curtindo a gente, lá pra Maria, pro Maicon, pra nossa amigona Lauciele, lá pro nosso amigo Marquinhos. E você tá ouvindo Alvorada FM, tá curtindo a nossa programação? Manda mensagem, diga que você tá ouvindo, confirmando que você está curtindo a nossa manhã da Alvorada, hein? Hoje, feriado, dia de Nossa Senhora Aparecida, nossa padroeira, e também dia das crianças hoje, hein? Todo mundo ligados na melhor frequência, volto já. Tem esporte chegando, daqui a pouquinho tem informação também aqui na nossa manhã.

0: Alvorada, agora são 9h32.
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2: Teve bola rolando no final de semana pelo Campeonato Brasileiro da Série A, rodada de número 30 da competição, que começou ainda no sábado com o Vasco da Gama empatando com o Remo pelo placar de 0-0. O São Paulo venceu o Vitória pelo placar de 2-1. Ontem, domingo, a bola rolou para Atlético Mineiro 2, Santos 1. O Flamengo venceu o Fluminense no clássico Fla-Flu pelo placar de 1-0 e segue líder da competição. O vice-líder Palmeiras goleou o Corinthians 4-1 para o Palmeiras para cima do Timão. Timão que anunciou Seedorf como novo treinador para a sequência da temporada. Grêmio e Internacional empataram em 1-1, as duas equipes seguem na zona de rebaixamento. O Bahia venceu o Mirassol pelo placar de 1-0. A rodada segue hoje, às 16 horas, tem Coritiba e Botafogo. Já às 19h30 jogam Chapecoense e Atlético Paranaense. Às 21 horas, fechando a rodada, tem Bragantino e Cruzeiro. Com as informações para o Giro do Esporte,

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3: Olá, 22 para as 9. A Polícia Militar de Santa Catarina forma 948 soldados, novos soldados temporários em Santa Catarina. A Polícia Militar formou 948 novos soldados na última sexta-feira em cerimônia realizada na Academia de Polícia Militar da Trindade, em Florianópolis. Os profissionais passam a integrar a corporação para atuar nas ações de policiamento ostensivo e preservação da ordem pública em diferentes regiões catarinenses. A solenidade contou com a presença do governador Jorginho Melo, do comandante-geral da Polícia Militar Santa Catarina, Coronel Emerson Fernandes, da vice-governadora Marilisa Boen e de outras autoridades militares. Dos 948 formandos, 242 participaram da cerimônia na capital. Os demais receberam seus diplomas em solenidades realizadas nas unidades de ensino descentralizadas da Polícia Militar em todo o estado.
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3: Vamos lá, 15 graus temperatura nessa manhã de segunda-feira, feriado. Bom dia pra você, boa semana, que seja uma semana cheia de coisa boa. Uma semana cheinha de coisa boa, gente, hein? É, eu falei cheia de coisa boa. Claro, alegria, entusiasmo, hein? É. Mais amor no coração, menos estresse, né? Hoje, por exemplo, segunda-feira, pouca gente estressada, quase ninguém, né? A maioria das pessoas de folga hoje, então tá tudo certo, né? Sem estresse hoje, mas amanhã começa a semana pra vocês aí. Pra mim já tá começando normalmente, tá tudo certo, tudo em paz, hein, gente? Ó, 991063978, vai no WhatsApp da Alvorada, manda bom dia pra mim. Você que ainda não participou, hein? Você que ainda não mandou mensagem, 20 pras 10. Flash, Hugo e Guilherme.

E acabou, acabou a música do Pixote, nem de graça, e Hugo e Guilherme Flash no feriado de 12 de outubro, segundona pra você ligado com a gente, bom dia, tá? Gente, não participou ainda, por quem? Manda mensagem, tá? Participe com sua mensagem, manda beijo, manda abraço pra quem você quiser, manda bom dia, participe aqui da programação, a gente vai até o meio-dia nesta segunda, hein? Até o meio-dia.

0: Alvorada, agora faltando 15 minutos para as 10 horas.
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0: Vamos lá, seguindo, 11 para as 10 da manhã.
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0: Um abraço para Mari, ligada com a gente também. Lá para Paula, também ouvindo nossa Manhã da Alvorada. Lá para o Lucas e para nossa amigona também, a Cirlene, ouvindo a nossa Manhã. Marília Mendonça, 10 para as 10.

sucesso da Manu Batidão e o Tic Tac. Também antes da Manu Batidão teve Marília Mendonça, Ascensão. Vamos encerrando nossa primeira parte do Estação Alvorada, gente. Daqui a pouquinho tem momento de oração e daqui a pouquinho tem também o nosso segmento da manhã com a segunda parte do nosso Estação Alvorada. 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Já já começamos com o momento de oração e amanhã segue pra você neste feriado, hoje 12 de outubro, Natanzinho Lima. Até quando? Pra fechar nossa primeira parte.

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3: Vamos lá então, 10 horas em ponto, nosso momento de oração. Nesta segunda-feira está começando, tá? Hoje é especial dia de Nossa Senhora Aparecida. É feriado santo religioso e tá, claro, no calendário da Igreja Católica. Todo dia 12 de outubro a gente comemora o dia da padroeira do Brasil, Nossa Senhora Aparecida, tá? 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Vamos lá, participação do ouvinte aqui na nossa manhã.
4: Bom dia, Fabiano. É a Cândida. Ô, Fabiano, hoje eu gostaria de pedir oração para minhas crianças. Se eu for dizer o nome, tanto filho dos outros eu cuidei. Então, eu peço oração para todas minhas crianças, especialmente para minha bisneta, a Ayla, meus afilhados e todas as crianças do mundo inteiro. E para Nossa Senhora Aparecida, que sempre cuida de nós.
3: Tá certo. Amém, amém, Fabiano. Obrigado, Cândia, aí do Campo do Areião. Rosane, oração para os filhos, né? Para os filhos, o Vinícius, o Leandro, para o netinho Arthur Murilo, por ela também. Alô, bom dia.
5: Bom dia, Fabiano. É a Zelanda. Primeiro, eu quero agradecer a Deus da gente ter saúde, estar junto com a família da gente. E a oração de hoje eu peço para mim, para o meu esposo, para os meus filhos, para os meus netos. Peço que Deus, nosso Senhor, Nossa Senhora, proteja eles. Para os meus tios e tias, primos e primas. Para a Sandra e a família dela. Para a Dona Iluíra e a família dela. Para quem estiver precisando de oração, Fabiano.
3: Obrigado, Zelanda. 10 e 2, Loja Casa Nova, roupas, calçados e para toda a família também. 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Roseli Terezinha do Batam, para os filhos, para o marido, para a família, para todos que estão ouvindo. Luciane Vaz do Centro.
6: Bom dia, Fabiana, Lu. Peço oração para mim, para os meus filhos, para minha neta, que hoje é dia das crianças. Põe minha neta na oração. Para todas as crianças do Brasil, do mundo velho fora, né? Que tem bastante. E para vocês e da rádio, que Deus abençoe a Nossa Senhora Aparecida, que cuide de todos nós, tá bom, Fabiana?
3: Tá bom, dia. Obrigado. Bom dia para você, amigona. 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A Franciele, pelas crianças da família Pires de Moraes, e que Nossa Senhora Aparecida abençoe todos da família Franciele de Curitibanos. A Neuza Bianec, oração por ela, para os familiares. Que Nossa Senhora Aparecida abençoe e proteja todas as crianças do mundo inteiro. A Marilda participando também.
7: Bom
3: Marilda.
7: Bom dia, Fabiano.
3: Bom dia.
7: Essa oração de hoje para mim, para o meu esposo Miro e para todos os netos, que Nossa Senhora Aparecida proteja muito eles.
3: Certo, fechou, né? 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A nossa amiga a Zeneide, para toda a família, né, Zé? O Adilson, Israel, os filhos, o Alex, o Zé, filha Lúcia, o marido Nide, a Nora, a Sandy, a Charla, a Flaviane, os netos Pedro, Guimel, Pedro Miguel, Luísa, Cauã, Jussara e Guilherme. Mais um para encerrar aqui, ó, mais um pedido.
8: Bom dia, Fabiano. Eu quero oração para mim, para meu esposo e para todas as crianças, para meus netos, para meus bisnetos, para todas as crianças. Pedir que Nossa Senhora Aparecida proteja todos eles. Que hoje é dia dela, né?
3: Sim. Tá certo, ô amiga, foi Iraci, né? Abraço pra todo mundo, fechou as participações do ouvinte. Vamos chamar o padre Reginaldo nesta segunda dia de Nossa Senhora Aparecida. Padre, bom dia, seja bem-vindo. Daqui a pouco eu volto, tá? Já já oração com o padre Reginaldo.
9: Viva, povo de Deus, viva Nossa Senhora Aparecida! Viva, porque hoje é feriado nacional, dia de nossa mãe querida, mãe de Jesus e nossa mãe, proclamada padroeira do Brasil. Nossa Senhora Aparecida, rogai a Deus por nós, olhai pelo povo brasileiro, mãe. Olhai, parabéns a todas as crianças, porque hoje também é dia da criança. Em nome do Pai, do Filho e do Espírito Santo, amém. Nossa Senhora da Conceição Aparecida, Mãe de Deus, Rainha dos Anjos, Advogada dos Pecadores, nesta manhã, a invocamos sendo padroeira do Brasil, de todos os brasileiros. Ó refúgio e consolação dos aflitos e atribulados, Nossa Senhora Aparecida, cheia de graça e de bondade, lançai sobre nós, brasileiros, devotos, um olhar favorável, para que sejamos socorridos por vós em todas as necessidades em que nos acharmos. E de modo particular, nesta manhã, faço o meu pedido. Nossa Senhora Aparecida, padroeira do Brasil, animados e com confiança a vós recorremos, tomando-vos para sempre como nossa mãe, nossa protetora, consolação e guia, esperança e luz na hora da morte. Nossa Senhora Aparecida, padroeira do Brasil, livre o Brasil de tudo o que possa ofender ao vosso Santíssimo Filho Jesus. Nossa Senhora, Mãe Aparecida, preservai-nos de todos os perigos da alma e do corpo. Dirigi-nos, ó Mãe, em todos os assuntos espirituais e temporais. Livrai-nos da tentação do demônio. Nossa Senhora Aparecida, padroeira, fazei que, trilhando o caminho da virtude, possamos um dia ver-vos e amar-vos na eterna glória com teu Filho. Nossa Senhora Aparecida, rogai por nós. Nossa Senhora Aparecida, intercedei por nós. Nossa Senhora Aparecida, fazei-nos dignos das promessas do teu Filho. Pai nosso, que estais no céu, santificado seja o vosso nome. Venha a nós o vosso reino, seja feita a vossa vontade, assim na terra como no céu. O pão nosso de cada dia nos dai hoje, perdoai-nos nas nossas ofensas, assim como nós perdoamos a quem nos tem ofendido, e não nos deixeis cair em tentação, mas livrai-nos do mal. Ó Deus, por intercessão de Nossa Senhora, a Virgem Mãe Aparecida, abençoai todos os brasileiros, os que vivem ao relento, os desempregados, os doentes. Abençoai o Brasil, as crianças, os jovens, os idosos, de modo especial as crianças no Dia da Criança. Nossa Senhora Aparecida, peça a teu filho que abençoe a água, a roupa dos enfermos, as fotos de família. Em nome do Pai, do Filho e do Espírito Santo. Amém. Nossa Senhora Aparecida, cuidai do Brasil, em especial de nossas crianças. Amém.
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7: Legal, gente, 10h17, manhã de segunda-feira, feriado, dia 12 de outubro, dia das crianças e dia de Nossa Senhora Aparecida, tá? A gente continua com amanhã e vamos até o meio-dia. 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Bom, quem não participou até antes das 10, ali na primeira parte, pode participar, hein, gente? Pode mandar sua mensagem, o seu bom dia. É, a sua mensagem é legal para amanhã, participar, interagir com a gente, se manifestar aí no WhatsApp da Alvorada no 991063978. Quero você comigo também no WhatsApp do meio-dia. Combinado então? Combinado! Vamos lá, seguindo com a nossa manhã, música e informação, muito alto astral para você.
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7: Pra matar saudades, Sandy e Júnior, as quatro estações. Muita gente era criança nesse tempo aqui, né? Será? É, você era criança quando foi lançada essa música de Sandy Júnior, sei lá. Bom dia.

que essa saudade que você tá sentindo de alguém é a pior saudade da sua vida, hein? Será que essa é a pior saudade que você tá sentindo? Essa música é nova do Murilo Huffi, aqui na programação da Alvorada. 10h24, bom dia. Já vamos conferir o tempo atual. De momento, daqui a pouco no nosso Clima 94, tá? E assim a gente segue, e assim a gente segue no feriado, tá bom, gente? Segunda-feira, pra muita gente, um dia de descanso. Pra alguns, né, como eu estou incluindo nesses alguns aí, como trabalhando normal hoje. Mas tá tudo certo, hein, gente? Não tô reclamando, hein, não, hein? Graças a Deus, tô trabalhando com saúde, agradecendo a Nossa Senhora Aparecida por estar aqui mais uma vez. Não tô reclamando, só tô salientando, né? Então, e você, tá de folga hoje no feriado, tá curtindo nossa programação ou tá trabalhando como eu? Manda mensagem no WhatsApp, gente. Vamos movimentar esse WhatsApp que tá paradíssimo hoje, hein? Eita, tô me sentindo sozinho aqui, hein? Não me deixe só aqui no WhatsApp, hein? Manda mensagem 991063978 e chega diferente. Atitude 67 com Ivete Sangalo, ainda tem Zé Neto e Cristiano nesse bloco. 10h25.

quase todo dia, hein? Zeneto e Cristiano, aqui na Melhor Manhã, tá? A gente ouviu a Atitude 67 com a Veveta e Ivete Sangalo. Chega diferente, Murilo Rufi, A Pior Saudade. E ainda matando saudade lá no comecinho do bloco, Sandy e Júnior, As Quatro Estações. Maria Goretti, bom dia, minha amiga. Tudo bem? Bom feriado pra vocês, boa semana, tá? Abraço lá pra Giane, quem mais também? A Zelinda. Bom dia, Fabiano. Quero desejar um feliz aniversário pro meu esposo Jandi. Que Nossa Senhora Aparecida e que Deus sempre ilumine ele. Continue essa pessoa maravilhosa que amamos muito. E são os desejos de toda a família. Rocha, né? Amigo Jandi. Ô, Jandi, parabéns pra você, tá? Saúde e felicidades. Muitos anos de vida, ô, Jandi! Parabéns! Está fazendo aniversário hoje o grande Jandi. Família toda, a esposa também. A família Rocha mandando parabéns pro Jandi, tá? Ó, tem mais alguém fazendo aniversário hoje, gente? Pode mandar aqui um salve, tá? Pode mandar sua mensagem no WhatsApp. Quem mais tá ouvindo a gente? A Janete também, né, Janete? Abraço. Família Simão, aquele abraço pra vocês aí, ligados na manhã.

0: Alvorada, agora são 10 horas e 32 minutos.
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0: Bom, o tempo apresenta-se com nuvens, né? Tem algumas nuvens, mas o sol tá marcando presença entre as nuvens, o sol aparecendo entre nuvens nesta manhã de segunda-feira. Nenhuma chance de chuva marcando no momento. Umidade relativa do ar 89%, ventos que sopram calmamente a 8 km por hora e a temperatura agora marcando 16 graus. Para tarde, as temperaturas não passam 16, 17 no máximo, hein? Então teremos uma temperatura aí acima de 17, 18 graus no máximo, tá? As condições aumentam um pouquinho à tarde de pancadas de chuva. Manhã terça segue com céu encoberto, a princípio sem chuva amanhã, mas muito com céu encoberto e períodos de melhoria. 13 graus a mínima, 18 graus a máxima. Quarta, também céu encoberto, períodos de melhoria, com 14 graus a mínima, 21 graus a máxima.
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1: Opa, vamos lá, 22 minutos, faltando para as 11 da manhã de volta. Ah, bom dia para todo mundo ligado em casa, trabalhando, muita gente hoje de folga, porque é feriado, gente, é, tem que aproveitar mesmo, né, um feriado. Tem que aproveitar mesmo para você que tá com certeza hoje folgando. Bom dia especial para quem é aqui, Janete Ferreira Simão. Ô, Janete, falei de vocês, né? Ouviu, né, menina? É, bom dia, manda um feliz dia das crianças para todas as crianças, em especial para minha filha Eduarda. Que Deus, Nossa Senhora Aparecida, abençoe todas as nossas crianças. A Jéssica mandando, então, especial para a filha Eduarda, hein? Oi, Fabiano, quero mandar um abraço para todas as crianças do mundo. Que Nossa Senhora Aparecida ilumine todos, né? A Jéssica do Rio Água Azul, Lebon Regis, né? Só para registrar aqui. Abraço lá pro Pedrinho também, mandando pra filha Arara. É, pelo dia da criança. Oi, Fabiano, quero mandar uma música pro meu netinho, pra minha netinha, pro meu sobrinho, pra minha sobrinha, pra todo mundo aí, pelo dia da criança. Zé, Henrique, Gabriel. Essa é um poporri pra matar a saudade, hein? 10h39.

0: já que voltou, é hora do show. Não terminou lá, ô Thiago, hein? Tem que encerrar direitinho, né? Ah, fila anda, Thiaguinho, Zé Henrique e Gabriel. Hoje eu quero te amar e esse amor que me mata. O povo ruido, Zé Henrique e do Gabriel, né? Aqui na nossa melhor manhã. Deixa eu mandar um abraço pro Mário Ribeiro, que tá lá ouvindo a gente. Mandou aqui um bom dia especial nesse feriado, né, ô Mário? Mário Ribeiro, aquele abraço, hein? Galera do Pará, alô Parazão, hein? Fala, meu amigo!
1: Bom dia, bom dia. Feliz dia das crianças para todas as crianças de Santa Cecília, para minha família que está aí morando aí, né? Para todas as crianças aí de Santa Cecília, da região. Manda um alô para nós aqui no Parazão, aqui. Estamos aqui no Parazão, aqui, trabalhando. Manda um alô aí pro nosso amigo Yuri, nosso amigo Lisboa, do Tico. Um alô pra, especial para todos nós aqui no Parazão aqui. E para vocês aí da Rádio Alvorada de Santa Cecília.
0: Maravilha, abraço aí pro meu amigão José Antônio dos Santos aí no Pará, ouvindo aí nossa Alvorada. Alô, Pará! Bom, hoje dia das crianças. Manda um feliz dia da criança, Fabiano, para os meus filhos, o Yuri e também a Yasmin, que estão ouvindo a gente, hein? O Yuri tem quantos anos? Tem 7 e a Yasmin tem 9, né? Abração aí para minha amiga que mandou. Quem mais tá mandando aqui? Oi, Fabiano, manda abraço para a criançada aqui em casa. Hoje todo mundo em casa, a criançada fazendo a festa, o esposo que não foi trabalhar, eu também tô em casa, tá uma verdadeira festa, não aguento mais. E amanhã não vai ter aula também, né, gente? Amanhã foi antecipado o dia do professor, amanhã, né? Amanhã o dia do professor foi antecipado, então também não vai haver aula. Amanhã pra galera aí do município, da rede estadual, rede municipal. Ô, Roberto! Roberto Moreira! Roberto Carlos Moreira! Feliz dia da criança pra você, Roberto! Tá lá pintando o set, hein? Pintando o set, não. Tá fazendo umas pinturas legais aqui, ó. Mandou o vídeo, tá lá no trabalho. Abraço, meu amigão. Tudo de bom aí. Tá na lida também no feriado, como eu também, né? Mas estamos aí felizes da vida, né, Roberto? Abraço pra vocês, bom feriado.

0: Alvorada, faltando 12 minutos para as 11 horas.
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0: Olá, 11 para as 11. 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
1: Opa, de volta, hein? 9 para as 11. Bom dia, tudo bem? Bom dia? Fala bom dia pra mim, fala.
0: Bom dia.
1: 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Ah, sim, vamos lá, seguindo com a nossa segunda-feira. Começo de semana, falei meio de semana não, começo de semana, hein, gente. Seja uma semana grandiosa de paz e saúde, hein. Papa Leão XIV anuncia cirurgia para retirar nódulo no pulmão. Traz essa informação agora do Papa. Papa Leão XIV anunciou ontem, domingo, que será submetido a uma cirurgia para retirar um nódulo circunscrito no pulmão. O problema foi identificado durante exames médicos recentes em uma fase muito inicial e está bem localizado. Segundo informações divulgadas pelo próprio Pontífice, após a oração do Ângelus na Praça São Pedro, no Vaticano. Diante dos fiéis e reunidos no local, o Papa explicou que a decisão de realizar o procedimento foi tomada seguindo as recomendações da equipe médica. A cirurgia está programada para os próximos dias no Hospital Policlínico Gemelli, em Roma, na Itália. Durante o pronunciamento, Leão XIV compartilhou detalhes sobre a descoberta do nódulo e afirmou que os médicos consideram necessária a intervenção cirúrgica. A identificação precoce e a localização do nódulo foram destacadas pelo Papa em sua fala. Até o momento não foram divulgados mais detalhes sobre a natureza da alteração pulmonar. A verdade é que esse nódulo está em fase bem inicial, né? Portanto, vai ser logo, o Papa vai passar por essa cirurgia. É um nódulo em período bem inicial, né? Melhoras pro Papa aí, logo vai estar aí no centro cirúrgico, dentro de alguns dias, lá no Hospital da Itália, em Gemelli, em Roma, na Itália. Gente, seguindo por aqui, na nossa Alvorada FM, Alexandre Pires e Laona Prado. Dias pra isso, e assim a gente vai seguindo assim na manhã.

0: Legal pra você, tá aí, 11 horas em ponto, tribalistas. Já sei namorar Alexandre Pires, de ex pra ex, com a participação de Lauana Prado aqui na nossa melhor manhã. Abração, ô, meu amigo Jean, lá pro Carlinhos também ouvindo a gente, lá pro... Pedro Paulo também ouvindo. Trabalhando, Pedro Paulo, hoje? Ô, amigão, um abraço, tá? Trabalhando. Lá pro minha amiga Sidneia também ouvindo a gente, lá pra Marilene, lá pra nossa amiga Maria Aparecida curtindo a gente também ouvindo. Tudo bom? Abraço pra vocês aí ligados na melhor manhã, hein? Tá ouvindo em casa, tá curtindo hoje no trabalho ou em casa porque é feriado? Como é que tá a vida hoje? Como é que tá seu dia, hein? Conta pra mim, vai! Vai no WhatsApp e me conta! Ah, vai, manda mensagem, vai, manda. Você não mandou ainda mensagem pra gente hoje? Aqui na Alvorada, manda. 99106-3978, hein? Eu vou pro intervalo, tem informação chegando direto da rede de notícias Acaerte e daqui a pouco tem mais na Alvorada.
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0: Alvorada, 11 horas, 1 minuto.
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3: 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A Polícia Rodoviária Federal deu início a duas operações para reforçar a fiscalização nas rodovias federais de Santa Catarina nesta sexta-feira. Uma das mobilizações ocorre ao longo do feriadão nas BRs de todas as regiões catarinenses. A segunda, voltada às festas de outubro, prossegue ao longo do mês e ocorre somente em parte do estado. O chefe de comunicação da PRF em Santa Catarina, Adriano Fiamoncini, detalha.
4: Temos a operação Festas de Outubro, concentrada ali no Vale do Itajaí e também na BR-101, que dá acesso ao Vale do Itajaí. E temos especificamente nesse final de semana a operação Nossa Senhora Aparecida para toda Santa Catarina. É um mês desafiador, de fluxo intenso nas rodovias federais catarinenses, porque além do Oktoberfest, nós temos a Fenarreco em Brusque, Festa do Imigrante em Timbó, a Marejada em Itajaí e o Feriado Nacional de segunda-feira. Perspectiva de muito movimento nas estradas, começando nesta sexta-feira e com seu auge no retorno para casa na segunda-feira, dia 12 de outubro.
3: A expectativa da PRF condiz com estimativas divulgadas pelas concessionárias Arteris e CCR. Somente em relação à BR-101, as empresas projetam a passagem de 870 mil veículos pelo trecho norte e 600 mil pela parte sul. O chefe de comunicação da Polícia Rodoviária Federal em Santa Catarina, Adriano Fiamoncini, ressalta.
4: As equipes da PRF vão intensificar a fiscalização daquelas condutas de risco que levam a acidentes graves. Excesso de velocidade, ultrapassagem indevida, embriaguez ao volante, falta do capacete do motociclista, do cinto de segurança, transporte inadequado das crianças e principalmente uso do telefone celular e o descumprimento do tempo de descanso para motoristas profissionais. Falando em motoristas profissionais, para aqueles que transportam cargas que excedam os limites em pista simples, eles não podem circular nesta sexta-feira, das 16h às 22h, sábado das 6h ao meio-dia e no retorno do feriadão das 16h às 22h.
3: As festas de outubro acendem um alerta para a combinação entre álcool e direção. Fiamoncini orienta.
4: Um motorista voltando dessas festas de madrugada, cansado, com sono e sob efeito de bebida alcoólica, é um acidente em potencial que pode acontecer a qualquer momento. Como evitar isso? Planejar como vai ser a volta para casa. Vai ser de carona, de táxi, de van, de aplicativo de viagem, de ônibus, ou usar a estratégia do motorista da vez? Tem várias formas de aproveitar a festa e voltar para casa com segurança.
3: A Operação Nossa Senhora Aparecida da PRF vai até segunda-feira e a Operação Festas de Outubro segue até o dia 25. De Florianópolis, da Rede de Notícias Acaerte, Cadu Reis.
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0: Gente, 11 horas e 8 minutos. Seguindo com a nossa segunda-feira, dia 12 de outubro, feriado, dia de Nossa Senhora Aparecida, padroeira do nosso Brasil e também dia das crianças hoje, hein? Pode participar, mandar beijo pra criançada, sim, claro que pode, hoje deve, né? Pergunta boba, Zé Vaqueiro.
11: Sentiu?

hoje ela, só quer paz, Projota, Zé Vaqueiro e a pergunta boba aqui na nossa melhor manhã pra você em 94.5. Bom dia, Fabiano, quero desejar pra todas as crianças do Brasil, em especial pro meu neto Henrique, pelo seu dia, e também que a Nossa Senhora Aparecida proteja ele sempre. A avó Salete ama muito ele. Pelo dia da criança, né, Salete? O Henrique Massaneiro Petri, hoje comemorando, claro, o Dia das Crianças, hein? Quem mais aqui, ó? A Adriele tá mandando um desejo, tá desejando um feliz Dia das Crianças pros filhos Mesaque Moisés, é isso? Mesaque Moisés, o Micael e o sobrinho Jonathan, hein? E a Adriele... É a Adriele do bairro Cristo Rei. Gente, a Tere chegou! Apagou a mensagem. Quando eu fui rodar o áudio, ela apagou, hein? Ai, ai, ela tá gravando outro áudio aí, Tere. Tá gravando outro áudio. Vamos lá, se dá tempo pra me rodar agora, hein? Vamos lá, deixa... Se demorar muito, eu vou pro intervalo, hein? Aí deixo pra depois, né? Tá demorando pra gravar. Então depois eu deixo pro outro intervalo aqui, tá bom? Tere Stubere.

0: Alvorada, são 11 horas e 16 minutos, eu volto já.
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0: Opa, vamos lá, 11h20 na nossa manhã, hein?
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0: Ó, quem tá mandando aí especial pra criançada hoje é o Pedro, que manda pros netos também, né? Os netos, o Murilo e também o Taylor, né? E quem tá mandando também pra criançada aqui, ó, eu quero mandar uns parabéns pros meus filhos. Feliz Dia das Crianças, que maravilha. Agora sim eu vou rodar o áudio da Teri. Fala comigo, Teri. Fala, Teri.
17: Bom dia, Fabiano.
0: Bom dia, Teri. Diz aí, Teri.
17: Essa Nossa Senhora da Aparecida, que abençoe todas as crianças.
0: Amém. Amém, amém, né? Amém.
17: E hoje quero homenagear
0: quem?
17: Meu genro, Adriano Lima.
0: Adriano.
17: Que está de aniversário.
0: Parabéns pra ele.
17: Que Deus abençoe Nossa Senhora Aparecida e ele que seja essa pessoa boa que sempre leia na vida.
0: Que legal.
17: Que dê muita saúde e muita felicidade pra ele.
0: É, pro Adriano. Tá bom? Tá bom, querida, tá bom. Adriano Lima, parabéns pra você, Adriano. Genro da Teristuber, né? Felicidades pra ele, muitos anos de vida hoje, dia 12 de outubro. Paulo Pires, depois tem Paulo Pires com Hungria, né? Depois tem Tim Maia pra gente matar a saudade.

Esse é o nosso Estação Alvorada, 11h27, gente. Ah, matando saudade também com o Tim Maia, hein? Gostava tanto de você às 11h27. Pra fechar, tem mais uma. Rio Negro e Solimões e Maiara e Maraíza.

Opa, tá aí, hein? 11h30 da manhã. Tá aí, Rio Negro e Sirimões. Isso é coisa de quem quer voltar. Participação de Maiara e Maraíza, Tim Maia, Paulo Pires. Participação do Hungria aqui na nossa Manhã da Alvorada. Vamos lá, gente, última meia hora do programa deste feriado, dia 12 de outubro, pra você ligado nos 94.5. Abraça lá pro Leandro, ouvindo a gente. O Leandro pediu de novo aqui o hino do Palmeiras. Gente, hino de Palmeiras, hinos de clube, só quando o time for campeão, né? Nem do Flamengo não vou tocar, que pediram, né? Não. Hino de clube só quando o time for campeão, né? Aí sim, né? Aí vale. Nem do meu time não vou tocar. Só quando o time for campeão, né? Tá bom? Aí a gente toca o hino do clube aí dos... Isso lá pelo final do ano, né? Aí tem decisões aí. Libertadores, Copa do Brasil, Brasileiro, a gente toca hino de clube, mas só o hino do campeão, né? Manda um parabéns aí pra minha filha Rúbia. É aniversário dela? Ah, não, dia da criança, né? Mas a Rúbia é criança ou só... ela é criança? Então, parabéns pra ela, né? Feliz dia das crianças aí pra Rúbia, né? Ah, é aniversário, então... Ah, tá! Eu já tava mandando pelo dia da criança aqui. Sol do céu! Sol do céu! Sol do céu! Aniversário dela, então, hein? Parabéns aí pra Rúbia, filha da Solange, né? Felicidades e muitos anos de vida. Ah, então tá, das crianças pro João Lucas. O João Lucas é criança, né? Então tá. João Lucas, feliz dia da criança. E parabéns pra Rúbia. Aniversário aí da Rúbia, hoje dia 12 de outubro. Então tá bom, agora tá explicado, né? Fabiano, manda parabéns aí pelo dia da criança pro meu amigo, o Jorginho. É isso mesmo? Manda lá pra... também pra... pra Zeneide pelo dia da criança. Pela aí, gente. Sério que vocês estão mandando aí pra Zeneide pelo dia da criança? Não, é brincadeira, né? Ah, ela é uma eterna criança. Tá bom. Às vezes ela acha que é criança. Ah, tá bom, né? Tá certo, gente. Em brincadeiras à parte, vamos pro intervalo e eu volto já já.

0: Alvorada, são 11:32. 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
2: Teve bola rolando no final de semana pela Série B do Campeonato Brasileiro, rodada de número 33 da competição, reta final da Série B. A partir de agora, 5 jogos para as definições da Série B 2026. O Juventude empatou em casa com o São Bernardo pelo placar de 2-2. O Atlético Goianiense empatou com o Sport pelo placar de 1-1. O líder Vila Nova venceu fora de casa o Náutico pelo placar de 2-0. O Goiás também fora de casa venceu o Operário por 2-0. O Avaí, na briga contra o rebaixamento, venceu fora de casa o Cuiabá pelo placar de 1-0. Hoje segue a rodada. Às 16 horas tem bola rolando para Fortaleza e CRB. Às 19 horas jogam Novo Horizontino e Ponte Preta. 19:30 jogam Criciúma e América Mineiro. Criciúma brigando na parte de cima da tabela contra o América, já rebaixado para a Série C do Brasileirão. Às 21:30 tem bola rolando para Botafogo de São Paulo e Ceará. A rodada termina amanhã com Atlético e Londrina, é a Série B 2026. Com as informações para o Giro do Esporte, Jean Andrade.
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lá então, 22 para o meio-dia. Um abraço lá pra Valdete, tá ouvindo a gente, lá pro Nide, né? A Zeneide, aquela turma toda, abraço pra vocês aí. O Gustavo também, curtindo nossa programação. E pra Marlene, Banda 10, depois tem Léo Foguete.

maravilha pra você, tá em 11 horas e 44 minutos, Léo Foguete, cópia proibida, ainda banda 10, o coração galinheiro aqui na nossa manhã, hein? Gente, daqui a pouquinho eu volto aí, depois do intervalo, trazendo as últimas músicas, tá? E a nossa parte final do Estação Alvorada. Alguém não participou ainda, gente? É, senti falta de muita gente que não participou hoje, né? Mas um desconto, né? Vamos dar um desconto, é que é feriado, né? É. Tá bom, mas ó, se quiser mandar mensagem, dá tempo ainda, tá? 99106-3978, aqui na Alvorada FM.

0: Alvorada, agora são 11 horas e 45 minutos.
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0: Opa, de volta, 12 pro meio-dia. Ah, sim. Ô, Celina, tudo bem, Celina? Fala comigo, Celina. Fala comigo, Celina.
11: Bom dia, Fabiano.
0: Bom dia.
11: Queria pedir com Maria Mendonça, a Estrelinha, oferecer para minhas amigas, meus amigos, lá do Centro dos Idosos. Um bom dia para você.
0: Bom dia para você, minha amiga Celina, tudo de bom, hein? Bom dia especial aqui para quem mais, hein? Tá mandando mensagem pra Alvorada. É o Arilton Pires de Moraes. Tá ligado na Alvorada, Arilton, hein? Abração, meu amigo. Tudo de bom de Paulo e Paulino. Marília Mendonça. Pra Dona Celina. 12 pro meio-dia.

0: Legal, tá aí 11h55, turma do pagode muito cedo, de Paulo e Paulina, estrelinha com a Marina Mendonça. Vamos encerrando, gente, Sérgio Silva, tá ligado também. Abração pro Sérgio aí, bom dia, tá? Obrigado pelo carinho, sempre fechamos o nosso Estação Alvorada do Feriado. Bom, até aqui, na segunda parte contamos com oferecimento da Agromaster Big Bom, Selfie, Ofertão, Cicobi e Vida Distribuidora. Já, já, meio-dia tem propaganda eleitoral, meio-dia e 10 eu volto com o nosso jornal, tá? O Alvorada Notícias até meio-dia e 30. Meio-dia e 30 tem frequência 94 daqui a pouquinho pra você na Alvorada. Gustavo Lima, é 100 mil e respeita o nosso fim, hein? Já, já eu volto, fica ligado.
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9: Muito bem, 12:11. Boa tarde para você. 12:12 agora. Boa tarde. Hoje é segunda-feira, 12 de outubro, feriado nacional, dia de Nossa Senhora Aparecida e também dia das crianças. Em Santa Cecília, agora aqui no centro da cidade, a temperatura marcando 17 graus. E vamos a alguns destaques da edição de hoje. Daqui a pouco tem informação do motociclista que foi encontrado sem sinais vitais na BR-470 em Curitibanos. Tem esporte, tem previsão do tempo. 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
9: 12:12, vamos ao Tribunal de Justiça de Santa Catarina com Marcelo Fernandes.
10: O juízo da vara única da comarca de Taió determinou que o município apresente um plano de ação para reduzir o tempo de espera por serviços de fisioterapia, psicologia e fonoaudiologia. A medida considera, entre outros pontos, que centenas de pessoas aguardavam atendimento há mais de 100 dias, conforme documentos apresentados pelo próprio município nos autos. A ação civil pública foi ajuizada pelo Ministério Público do Estado. Em 28 de agosto de 2026, havia 335 registros na fila de fonoaudiologia, dos quais 302 aguardavam há mais de 100 dias. Na psicologia, eram 773 registros, 670 deles com espera superior a esse período. Também foram identificadas esperas prolongadas nas listas de fisioterapia. Os relatórios apontaram ainda a existência de pacientes classificados como urgentes ou emergenciais que permaneciam no aguardo de atendimento. Ao analisar o pedido de tutela de urgência, o juízo considerou presentes a possibilidade do direito e o perigo do dano decorrente da continuidade da espera por serviços de saúde. A decisão levou em conta ainda as providências administrativas informadas pelo município, como o credenciamento de serviços de fisioterapia e psicologia, mas destacou que os documentos apresentados evidenciavam uma demanda expressiva e antiga. O município deverá apresentar, no prazo de 60 dias, um plano de ação para os serviços abrangidos pela decisão.
11: É isso então, Fabiano. Do Tribunal de Justiça de Santa Catarina, em Florianópolis, Marcelo Fernandes para Alvorada FM.
9: E motociclista foi encontrado sem sinais vitais após uma colisão na BR-470 entre Curitibanos e Brunópolis. O motociclista morreu após a colisão entre uma Honda Twister e uma Fiat Strada na BR-470. Detalhes com Gilmar Santos.
12: Um motociclista morreu após uma colisão entre uma Honda Twister e uma Fiat Strada na BR-470 no trecho entre Curitibanos e Brunópolis na madrugada deste sábado, 10 de outubro. O acidente foi registrado por volta da 1 hora da manhã. Quando as equipes de socorro chegaram ao local, o condutor da motocicleta estava no acostamento, sem sinais vitais, com múltiplas fraturas e traumatismo crânioencefálico, TCE. O motorista da Fiat Strada não estava no local quando as equipes chegaram. O atendimento envolveu também a organização do trânsito até a chegada da Polícia Rodoviária Federal. As circunstâncias da colisão não foram informadas. Com informações para o Alvorada Notícias, Gilmar Santos.
9: Agora são 12 horas e 15 minutos. Comércio de veículos, zero quilômetro, desacelera em Santa Catarina, mas setor mantém crescimento no ano com 177 mil vendas. De Florianópolis, reportagem Cadu Reis.
6: O comércio de veículos zero quilômetro fechou setembro com mais de 21 mil unidades emplacadas em Santa Catarina. Performance 1,3% superior à de agosto e 5,7% acima do registrado no mesmo mês do ano passado. O setor inicia o último trimestre com um crescimento acumulado de 8,7% em 2026. Os consumidores catarinenses adquiriram mais de 177 mil veículos novos na somatória dos 9 meses, contra cerca de 162 mil no mesmo período de 2025, conforme dados da Federação Nacional da Distribuição de Veículos Automotores. O diretor executivo do Sindicato dos Concessionários e Distribuidores de Veículos no Estado e da Regional Fenabrave Santa Catarina, Peter Santana, avalia.
13: O resultado recentemente divulgado demonstra que o mercado catarinense continua em trajetória de crescimento. Ainda que em um ritmo mais moderado, o avanço confirma que a demanda segue aquecida. Esse desempenho reflete a confiança do consumidor catarinense, a capacidade de adaptação das concessionárias e o trabalho realizado por toda a rede de distribuição de veículos no estado. A expectativa é que nesse último trimestre mantenhamos aí o desempenho positivo e contribuindo para consolidar a expansão observada durante todo o ano.
6: Os segmentos de automóveis e motocicletas impulsionam os resultados das concessionárias catarinenses neste ano, como ressalta o diretor executivo do Sincodiv Regional Fenabrave Santa Catarina, Peter Santana.
13: Os automóveis acumulam um crescimento superior a 9%, com mais de 79 mil unidades licenciadas, mantendo-se como o principal segmento do mercado catarinense. As motocicletas também apresentam um excelente desempenho, com uma alta superior a 10,52%, demonstrando a força e a diversificação do mercado estadual. Já veículos comerciais leves, como as vans, tivemos um avanço superior a 4%, enquanto implementos rodoviários acumularam um crescimento de 6,17% e caminhões superior a 13%. Apenas o segmento de ônibus, nesse mês, nós tivemos uma queda sazonal de 21 pontos, mas na média do ano vem com crescimento moderado.
6: O Sincodiv Regional Fenabrave Santa Catarina representa atualmente 562 concessionárias de veículos que atuam no estado. Peter Santana relata.
13: Entre os avanços recentes, destacamos aqui a articulação entre o Sincodiv e a Sovesc junto ao Detran, onde a gente conseguiu aí a ampliação do prazo de vistorias de transferências de veículos, que passou de 30 para 90 dias. Além disso, a entidade vem investindo continuamente na qualificação e no desenvolvimento. Uma das principais iniciativas, e realizaremos agora em outubro, em parceria com a CAT, o primeiro Sincodiv Summit, que visa aproximar o ecossistema aí automotivo do ecossistema de inovação catarinense.
6: O Sincodiv Summit está programado para o dia 15 de outubro. De Florianópolis, da Rede de Notícias Acaerte, Cadu Reis.
9: Muito bem, 12 horas e 19 minutos, vamos ao intervalo. Depois do intervalo tem esporte e também tem a previsão do tempo aqui no Alvorada Notícias.
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1: Agora tem as informações do esporte com Jean Andrade aqui no Alvorada Notícias.
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3: Teve bola rolando no final de semana pela Série A do Campeonato Brasileiro, jogos importantes, é reta final da competição, rodada de número 30, agora apenas 8 partidas para a finalização da competição. E meio, claro, ao final do Brasileirão, tem algumas equipes que têm Copa do Brasil, que tem Sul-Americana, que tem Libertadores, e a competição vai ficando cada vez mais disputada, cada vez mais acirrada. Ainda no sábado, o Vasco recebeu o Remo, ao que tudo indicava, uma vitória natural do Vasco contra o vice-lanterna Remo. Remo brigando aí contra o rebaixamento, uma situação bem difícil da equipe do Belém do Pará, mas a equipe foi guerreira. Empatou em 0-0 com o Vasco no São Januário, resultado ruim para o Vasco, que poderia ter conquistado os 3 pontos e se afastar cada vez mais da parte de baixo da tabela. Assim, o Vasco ainda fica naquela situação incômoda, próximo da zona de rebaixamento. O São Paulo espantou a crise, venceu o Vitória pelo placar de 2-1 no Morumbis, chegou à pontuação de 39 pontos, já é o 9º colocado, o tricolor paulista. Ontem, domingo, o Atlético Mineiro recebeu o Santos em Minas Gerais, vitória do Galo, 2-1 para cima do Santos, um jogo que teve bastante polêmica. No final da partida, provocações de jogadores do Atlético para cima de Gabigol, que pertence ao Cruzeiro, o clima ficou quente. Vitória do Galo, Atlético Mineiro com a vitória chegou a 47 pontos e é o 7º colocado, freando a ascensão do Santos na competição. O Santos estacionou na 8ª colocação com 42 pontos somados no Brasileirão. Nos clássicos, tivemos ontem Fla-Flu, tivemos o derby entre Palmeiras e Corinthians, tivemos o Grenal, Grêmio e Internacional. No jogo entre Flamengo e Fluminense, vitória do Flamengo, gol de Carrascal, vitória importantíssima do Flamengo, que segue líder da competição. No clássico paulista, sobrou a equipe palmeirense, 4-1 para cima do Corinthians, escancarando a fase ruim do Timão, que demitiu recentemente o técnico Fernando Diniz, contratou o Seedorf. Para muitos, até como surpresa essa contratação do holandês Seedorf, porque comandou uma equipe em 2019 pela última vez. Teve aí uma ascensão como treinador, uma grande expectativa, mas não deu certo. Comandou algumas equipes, o La Coruña, por exemplo, foram 16 jogos e apenas 2 vitórias. Não tem um histórico como treinador e vai treinar o Timão na briga contra o rebaixamento. Mas uma cláusula no contrato diz que se o Timão for rebaixado, o treinador holandês terá o seu contrato rescindido. O contrato, ele assinou o contrato, deve assinar o contrato até o final de 2027. No clássico Grenal, Grêmio e Internacional jogaram no Beira-Rio, as 2 equipes na zona de rebaixamento. O Inter abriu o placar com o Vitinho, mas viu o Grêmio empatar na segunda etapa 1-1. As duas equipes seguem na zona de rebaixamento. O Bahia venceu o Mirassol pelo placar de 1-0 e hoje tem bola rolando, 16 horas para Coritiba e Botafogo. Já às 19h30 jogam Chapecoense e Atlético Paranaense. A rodada termina às 21 horas desta segunda-feira com Bragantino e Cruzeiro pela elite do Brasileirão. Briga boa na parte de cima, Palmeiras e Flamengo. Briga boa também na parte de baixo contra o rebaixamento. É a reta final do Brasileirão que promete fortes emoções para o torcedor. As informações de hoje eram essas. Desejo a todos uma excelente semana. Volto amanhã com o Boletim do Esporte. Jean Andrade.
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1: 11h27, vamos com a nossa previsão do tempo. Antes de chamar o Leandro e ouvir o Leandro Puchalski aqui na nossa programação, falar que o tempo nesse momento aqui no centro em Santa Cecília, céu encoberto, mas o sol aparecendo aos poucos entre nuvens. Por enquanto, nenhuma chance de chuva, umidade relativa do ar na faixa dos 85%, ventos que sopram agora a 10 km por hora. Temperatura agora aqui no centro da cidade, marcando 17 graus. E o tempo, Leandro Puchalski? Como é que fica o tempo aqui para hoje, no feriado, o restante do feriado, nesse começo de semana, aqui na nossa região, para você? Boa tarde, Leandro.
0: Boa tarde, Fabiano. Boa tarde para todos os nossos ouvintes aqui da Alvorada. O tempo instável, pessoal, segue predominando ao longo das próximas horas pelos lados aqui do meio-oeste catarinense. Seguimos com nuvens bastante carregadas nessa tarde e noite e, por isso, segue, claro, a previsão de chuva. Bom, de maneira um pouco mais homogênea, distribuição pegando todos os municípios aqui da região, mas em termos de intensidade isso é mais irregular. Boa parte das áreas, uma chuva dentro de uma normalidade, mas um ou outro ponto, essa chuva apertar de intensidade, vir com alguma trovoada, alguma descarga elétrica, não dá para descartar, apesar de ser menos áreas. Bom, olha só, temperaturas não subindo muito, né? Acaba ficando aí na faixa de uns 20, 22 graus. Em relação à terça, manutenção do tempo instável, temperaturas parecidas com as de hoje, mas intercala um pouquinho mais com períodos de melhoria. Certas aberturas de sol até não dá para descartar, apesar de ter bastante nebulosidade. Isso parte da terça-feira. A outra parte da terça está associada ainda a alguma nuvem carregada e, portanto, ter chuva à medida que a terça-feira ocorre aqui no meio oeste segue valendo. Essa possibilidade ainda faz parte da previsão. Abraço para todos. Informações do tempo da Puchalski Meteorologia.
1: Obrigado, Leandro. Você retorna amanhã aqui na programação da Alvorada FM. 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Mais informações você pode acessar o nosso site alvorada945.com.br, as nossas redes sociais. A seguir tem Frequência 94, hoje com Gilmar Santos. Eu retorno às 3 da tarde, às 15 horas, com o sertanejo Bom Demais nesse feriado.

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0: Maravilha, já estamos chegando com o nosso Frequência 94, edição 12 de outubro, feriadão Nossa Senhora Aparecida, dia também das crianças, que nos dão uma grandiosa audiência sempre, todos os dias, por aqui na Alvorada FM, né? 17 graus e a temperatura. 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A partir de agora, muita música boa, muita alegria, informação, esporte, previsão do tempo e tudo mais pra você, viu? 991063978 pra você interagir com a gente. Vale aí uma mescla de vários estilos musicais. Ah, uma mistura. É o nosso Frequência 94 para você a partir de agora.
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0: Vamos abraçando toda a nossa grande região. Você que tá pertinho, tá distante, no site, no rádio, no aplicativo. Tá de folga hoje, tá de boa. Pessoal que tá trabalhando. Você que tá aí no estabelecimento que não pode parar. Pessoal dos postos de combustíveis aí sempre com a gente, né? E onde quer que você esteja, receba o meu abraço. Jonas Blue com Luísa Johnson para começar o nosso Frequência de hoje.

12h42, o nosso Frequência 94 com Maroon 5, Beautiful Mistakes, participação da Megan Thee Stallion. Mavi Quaresma, Dúvida, com participação do Ferrugem. Gente, começou com Jonas Blue, Always Be There, com participação da Luisa Johnson. É nosso Frequência pra você. Manda uma boa tarde lá pra Soili, que tá curtindo nosso programa. Oi, Soili. A Jennifer também tá sempre ligada com a gente aí, né, Jennifer? Obrigado pela sintonia. Daqui a pouquinho vão mandar uma música lá pra Jennifer. Nome dela é Jennifer. Didi D'Agostino pra fechar esse bloco com The Busted Kids, Shadows of the Night. Tá almoçando ainda? Bom almoço pra você, obrigado pela audiência. Já tá de boa aí descansando? Uma ótima tarde. Vem que tem Frequência pra você.

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2: 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Uma produção do Sistema CNA Senar.
3: Você sabe como funciona o Sistema CNA, FAESC, Senar, Sindicatos Rurais? 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

0: Tá aí na programação, 13 horas, João Gustavo e Murilo. E o postinho de gasolina, participação do Grilo, tá tocando muito. Triou o Sabor da Uva. Quem aí cantou o Sabor da Uva junto, hein?
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0: Felipe Rodrigo com Ignora, Shania Twain com Man I Feel Like a Woman. Pra gente relembrar aqui na programação. Frequência assim, né? Música boa, alegria, a sua participação que faz e acontece aqui em 94.5.
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5: 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Nos próximos dias 13 e 14 de outubro, Santa Catarina recebe uma missão formada por embaixadores de países árabes e representantes da Câmara de Comércio Árabe Brasileira. A agenda busca aproximar o Estado de novos parceiros comerciais e abrir oportunidades de negócios e investimentos. A secretária de Estado e Articulação Nacional e do CODESUL, Conselho de Desenvolvimento e Integração Sul, Vânia Franco, explica quais são as áreas prioritárias para essa aproximação.
6: Nós vamos ter na próxima semana a visita dos embaixadores árabes e nós pretendemos fazer parcerias na área de sanidade animal, de rastreabilidade, de inovação, de energia, de água, de indústria de bens e de capital. Então, nós vamos ter várias reuniões com vários setores justamente para buscar essa parceria.
5: A delegação busca fornecedores, fabricantes e parceiros catarinenses, principalmente em áreas como máquinas e mecanização agrícola, tecnologia e energia renovável. Segundo Vânia Franco, a missão também representa uma oportunidade para Santa Catarina a apresentar seus produtos e tecnologias ao mundo árabe.
6: Eles já estiveram no estado, conheceram, fizeram uma primeira visita e agora eles estão voltando ao estado para realmente a gente buscar essa aproximação e essa parceria com os países árabes e Santa Catarina. Desse trabalho que a gente vem realizando com os outros países, essa aproximação que a gente busca com os outros países para investimento no nosso estado e também que a gente possa levar produtos e as nossas tecnologias, levar todo o nosso trabalho também para os outros países.
5: A secretária pontua que a intenção é construir uma relação que gere benefícios para os dois lados.
6: Como sempre o governador diz para nós que é uma via de mão dupla. Tanto Santa Catarina ganha, quanto os países também que fazem parceria com o nosso estado também ganha.
5: A missão árabe na próxima semana inclui visitas a órgãos e empresas catarinenses. De Florianópolis, da Rede de Notícias AKERT, Carol Denardi.
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Já estamos de volta às 13h07, abraçando você que está aí curtindo nossa frequência, começando mais uma tarde especial de feriadão ainda. Eita coisa boa! Rosas com brilhação de alma pura.

0: Programação do Maná. Oiê, meu amor. E ainda Rosas de Alma Pura com participação do Brilhação. É o nosso Super Frequência 94 para você até às 15 horas. Levando para você muita música boa, as internacionais, as sertanejinhas nacionais também. Então fica curtindo, mas melhor que isso, participa lá e pede a sua preferida. 991063978.
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0: Agora da FM 1315.
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estamos de volta às 13h18 e o nosso Frequência 94 com muita música boa para animar a sua tarde de sábado. Tá viajando? Tá no carro aí curtindo a gente? Obrigado pela sintonia. JQuest Tim Maia.

a gente relembra comecinho dos anos 2000 com Action, That's My Name. Ainda J Quest acende o farol com participação do Tim Maia. Abraço meu amigo Marcelo que tá na sintonia aí, a Carmen também, né Carmen? Pessoal de Ponte Alta do Norte na sintonia da nossa 94.5. Vamos trazendo quem mais aqui, o Ronaldo tá com a gente, né Ronaldo? Pra fechar esse bloco tem Country Beat com Rio Negro e Solimões.

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1: Estamos de volta com o nosso Frequência 94 na programação número 1 do Brasil, a sua Alvorada FM. O amigo Marcelão tá com a gente aí, Marcelão. Que é, rapaz? Que tá acontecendo? Me conta aí.
6: Se você estiver aí na rádio, anuncie programação da festa das crianças na Aparecida.
1: Ah.
6: Tudo de graça.
1: Tudo de graça.
6: Só chegar, comer bolo, se divertir com nós e fazer alegria aqui hoje. É pra eles.
1: Já tá das bom? Crianças.
6: Já estão montando um brinquedo, ó. Tudo de graça. Coisa mais linda da peça da Aparecida ali. Tá bom? E a criançada pode ir chegando lá pra baixo.
1: Valeu, Marcelão. Tá feito o convite aí, rapaz. Um abraço pra vocês aí. Parabéns pelo trabalho, viu? Sensacional. Pela dedicação, né? Tem pichote.
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Alok, Matheus e Cauã, com tu, Natan, e aproveita que eu tô obrigado, participação do Zé Vaqueiro, Pichote, nem de graça. Ai, ai, ai, um abraço pra você que sintoniza o Alvorada FM, a Salete tá ouvindo lá, a Salete, tá pedindo a música One Way Ticket, é isso? Do Eruption. A Salete tá lá no Adolfo Corrêa, curtindo a nossa programação. Vamos fechar o bloco com essa aqui então, pra gente matar a saudade.

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1: Estamos de volta. De volta aí o Frequência. Até as 15 horas na sua tarde especial. Tô sentindo falta da sua participação aqui, nem que seja pra um boa tarde, hein? Para as donas de casa que estão curtindo a gente. Alô, dona! Tá curtindo a gente? As moças e mulheres que trabalham aí durante a semana, ou estão folgando, né? Estão em casa aí fazendo alguma coisinha lá, outra aqui, ficando um pouco mais com os filhos hoje que tem tempo, né? Manda boa tarde pra gente, pede aquela musiquinha bacana pra gente relembrar, ou as novinhas, faltando agora 10 para as 2 da tarde, tem No Mercy.

som do Malta aqui na nossa programação. Te quero aqui com participação do MC Guimê. Comerci, where do you go? Pra gente matar saudade. Fala, Gilberto, como é que tá aí? Zanetti e Cristiano, ó, deu sorte porque ainda antes das duas eu toco um sertanejinho lá, outra aqui, viu? Que daqui a pouquinho, às 15 horas, já tem o sertanejo com o Fabiano. Se eu tiver aqui no sistema, porque senão não vai dar tempo de eu baixar, viu, rapaz? Apaixonaria. Como é que é o nome da música? Apaixonaria. Me apaixonaria de novo. Ih, rapaz, não tem no sistema não. Acho que é uma musiquinha novinha aí que você viu por aí e tá me pedindo aqui, viu, Gilberto? Mas eu vou fazer o seguinte, eu vou passar no sistema aqui e daqui a pouquinho o Fabiano chega com o sertanejo, aí ele manda pra você, viu? Vamos fechar com Cleiton e Romário, participação do Zé Felipe. O nosso Frequência continua até às 15 horas. Fica por aí.

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5: Começa no dia 3 de novembro uma nova etapa da aviação regional. O programa Voa Mais Santa Catarina terá voos entre cidades do interior e Florianópolis. Nesta primeira fase, serão 10 aeroportos atendidos. Os voos partem de Florianópolis para Joinville, Joaçaba, Blumenau, Caçador, Lages, Forquilinha, Correia Pinto e São Miguel do Oeste. Além das ligações entre Joinville e Jaguaruna e Correia Pinto e São Miguel do Oeste. O secretário de Estado de Portos, Aeroportos e Ferrovias, Ivan Amaral, destaca que a preparação para os voos regionais começou ainda no início da atual gestão.
6: Nós vamos iniciar as operações já no dia 3, já estamos fazendo a venda das passagens. Tem sido um sucesso até agora a venda das passagens. Dia 3 nós vamos iniciar as operações, só que esse programa não iniciou agora. O programa já iniciou no começo da gestão do governador Jorginho Melo, quando ele criou a Secretaria de Portos, Aeroportos e Ferrovias, fez o subsídio ao querosene da aviação, investiu pesado em todos os nossos aeroportos, são 19 aeroportos públicos, 16 já estão com obras, já estão com pistas, já estão com cerca, então dotados de uma estrutura para receber a aviação regional.
5: As operações serão realizadas pela Azul com 2 voos por semana. Florianópolis será o ponto de conexão para quem precisar seguir para outras cidades brasileiras ou até mesmo para o exterior. Segundo o secretário Ivan Amaral, outra vantagem está nas condições oferecidas aos passageiros.
6: Nós vamos fazer a conexão do interior do estado para o Brasil e para o mundo. Outra grande vantagem, se você comprar um mês antes ou você comprar no dia, é o mesmo valor. Não é como a aviação comercial, que tem um algoritmo que vai aumentando quando chega próximo do voo. Outro ponto positivo, liberado a mala de 23 quilos e mais uma mala de mão.
5: As passagens já estão à venda pelo site da Azul. Ao longo da operação, o governo do estado vai acompanhar a demanda e poderá avaliar mudanças nas rotas conforme a procura. De Florianópolis, da Rede de Notícias Acaerte, Carol Denardi.
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Vamos lá, já estamos de volta então às 14h07. Como é que tá aí, hein? Tudo certinho, tudo show, tudo beleza. A gente continua matando saudade também, trazendo as novinhas pra você. Falando em matar saudade, a Kim Kearns aqui na programação, às 14h07. Frequência até às 15h.

0: E lembrando também, comecinho dos anos 2000, com o Marjorie este ano. Você sempre será Kim Carnes com Terry Davis Eyes. Eu acho que fala assim, Eyes. Um abraço pra você que vai na Alvorada FM, sintonizada na melhor e mais ouvida. Um abraço lá pro Jossi, pra Gabriela, o Wellington, estão curtindo nossa programação lá. Ah, bom demais, bom demais. 991063978 para você interagir com a gente aí.
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1: Estamos de volta, Frequência 94 e 94,5, a nossa número 1 do Brasil. 17 graus é a temperatura nesse momento. Você vai participando aí no 991-063-978. É a rapaziada do RPM agora.

0: Com a carta branca, essa tá na memória de todo mundo, viu? Ainda Charlie Puth com Left and Right, com participação do amado pelas adolescentes, né? No nosso Brasil, o Jungkook dos BTS. Eu falo isso por causa da minha filha, rapaz. Ei, fala sempre em Jungkook, não sei o que lá. Enfim, né? RPM com dois olhos verdes. É, porque um só fica complicado, né, RPM? Vamos pra intervalinho e a gente volta já.
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0: Bora da FM 1429.
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1: Às 14h31 e o nosso Frequência 94 continua como eu falei, né? A gente vai matando saudade, a gente vai trazendo as novinhas. Tem Titãs.

0: Rema com Countdown aqui na nossa programação, música que ganhou até prêmio mundial, né? Eita, Detonautas aprendendo a viver sem você e Titãs Epitáfio aqui na nossa programação mais que especial. É especial porque tem a sua companhia, feriadão, você de boa, radinho lá no cantinho tocando a nossa alvorada, que coisa boa, hein? Intervalinho último e a gente volta já.
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0: Bom, nesse momento estamos com 17 graus de temperatura, mínimas para hoje de 14, né? Não descartando ainda mais chuva, inclusive tá marcando temporal aqui. Tomara que não, né? Para amanhã, terça-feira, sol com algumas nuvens, chove rápido durante o dia e a noite, mínimas de 14 com máximas de 21 graus.
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boas pra gente matar saudade. Paulo Ricardo, Tudo por Nada. E ainda Alan Jackson, Living on Love. Que musicão, hein, rapaz? Bom, vamos encerrando então. Só lembrando que daqui a pouquinho, a partir das 17 horas, eu estarei de volta, porque tem o nosso Super Bailão da 94, né? Pra quem gosta da música de banda, o gaúcho no estilo bailão, pra você dançar aí, arrastar o chinelo. Fabiano Carlos vem chegando aí porque tem Sertanejo Bom Demais. Vai curtir ainda muita música boa, né? Vai relembrar também, vai curtir as novinhas. É só curtir Alvorada FM, que a melhor programação no seu feriadão tá aqui, viu? Obrigado também. 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Sua tarde continue boa aí, viu? Aproveite o feriadão, porque não é todo dia. Até daqui a pouquinho, às 17 horas, para fechar todas, Michael Jackson, Justin Timberlake. Frequência 94 de volta amanhã, na comunicação do Renan, viu? Um abraço, até já. Vamos.

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4: 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Alô, você, muito boa tarde. Estamos de volta aqui na programação da Alvorada, agora com sertanejo bom demais. Começando nesta tarde de segunda-feira, dia 12 de outubro de 2026. Continuamos com o nosso feriado, hein? Gilmar Santos esteve com frequência, volta daqui a pouquinho no Bailão do 94 e eu aqui comando hoje, excepcionalmente, nosso sertanejo bom demais, no dia 12 de outubro, segunda-feira, feriado. Nosso sertanejo bom demais tem oferecimento da Agromaster, Luper Pneus, Supermercado Medeiros, Medeiros Farma, JH Variedades e Dema Tintas, tá? Bom, se você quiser participar, pode participar, hein? 99106-3978. Conto com a sua participação, sim, aqui no Sertanejo.
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4: Vamos lá, começando nosso sertanejo com Israel e Rodolfo, nada a oferecer. Fabiano Carlos, até em

0: Então, Jonathan Frederico, 3:10, continua a promoção nosso sertanejo bom demais até as 5.
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0: Zezé de Camargo, 3:10, boa tarde pra você.
2: Cacholiano.

0: você, Thaís, Zezé de Camargo, Frente Fria. A gente ouviu também o João Neto e Frederico, Crime Perfeito, Nayara Azevedo, ex da sua atual, e Israel e Rodolfo, Nada a Oferecer, hein? É o sertanejo bom demais, até as 5 da tarde, tá? E a gente faz juntinhos pra você aqui na Alvorada, pra seguir com o nosso feriado, gente. É, feriado 12 de outubro, dia de Nossa Senhora Aparecida, nossa padroeira, e também dia das crianças. Se quiser participar, pode mandar mensagem no WhatsApp da Alvorada, 991063978. A gente vai juntos por aqui. Daqui a pouco tem mais músicas pra você.
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0: Vamos lá, 13h18, continua o nosso sertanejo bom demais até as 5 da tarde pra você.
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0: Vamos lá, 13h19 agora, Tairone, você tá preparada? Participação de Marília Mendonça.

0: maravilha, hein? Panda com Gustavo Lima, o que é que você viu em mim? Altair e Alexandre, dois passarinhos, pra gente matar saudade também no sertanejo bom demais. E Tairone, você tá preparada? Participação de Marina Mendonça. Gente, deixa eu mandar um abraço aí pra quem tá ouvindo nessa programação. Ah, pro Paulo, pro Lucas e pro meu amigo Amadeus, hein? E estão lá curtindo o nosso sertanejo bom demais. Lá pra Mara também. Não é a Mara Maravilha, né? Abraço, Mara. Obrigado pelo carinho. Gente, feriado é assim mesmo, gente. Povo em casa, povo curtindo. É pouquíssima gente trabalhando. Eu e mais quem, hein? Eu, o Gilmar Santos, quem mais tá trabalhando hoje, hein? Ai, que joia, né? Mas tá bom, é assim mesmo. É, tudo faz parte da vida, né, gente? Tudo faz parte. Ah, vamos pro intervalo, eu volto já trazendo mais pra você na Alvorada. Ah, daqui a pouco no próximo bloco a gente vai curtir Maiara e Maraíza, João Bosco e Vinícius, Roberta Miranda. É, já já pra você no Sertanejo Bom Demais, fica por aí.
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0: Alvorada, agora são 3:30.
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2: Teve bola rolando no final de semana pela Série C do Campeonato Brasileiro. No Grupo A, Maringá e Santa Cruz estão classificados para a fase final da competição e vão jogar a Série B no ano que vem. Acesso para Maringá e Santa Cruz. No Grupo B, a situação era bastante decisiva e também ajustada entre as equipes. Ferroviária, Inter de Limeira, Brusque e Paysandu chegaram na última rodada, todos com condições de se classificar para a próxima fase. A rodada, no sábado, teve que ser prorrogada para ontem, domingo. Por quê? No jogo do Brusque, uma situação envolvendo a arquibancada, a estrutura do estádio, não permitiu que uma câmera filmadora, que pegava justamente uma linha do VAR, tivesse a sua execução na totalidade. A torcida do Paysandu, na ala da torcida visitante, estava vibrando, comemorando, torcendo, gritando, e a estrutura balançava e o cameraman acabou tendo o seu trabalho impedido. E isso fez com que o jogo fosse paralisado no intervalo. Consequentemente, o jogo Ferroviário Inter de Limeira também foi paralisado para que as equipes, para que as partidas terminassem simultaneamente. Por isso, foi transferido para ontem, sem torcida em ambos os estádios, e o Brusque empatou com o Paysandu pelo placar de 1-1, e a Ferroviária venceu a Inter de Limeira. Assim, Ferroviária com 11 pontos e Inter de Limeira com 7 pontos classificaram para a próxima fase. O Brusque, representante catarinense, ficou pelo caminho e vai jogar a Série C ano que vem do Brasileirão. Com as informações para o Giro do Esporte, Jean Andrade.

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0: Sim, 25 minutos faltando para as 4 aqui na Alvorada.
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0: Exposição Maiara e Maraíza.

0: Roberta Miranda, faz amor comigo. João Bosco e Vinícius, bem longe de você. E Maiara e Maraísa, exposição. Amigo Beto, manda uma música para todos os ouvintes. Nossa Senhora Aparecida, hoje é dia dela, né, Alberto? Então, Gino e Geno, daqui a pouquinho, trazendo essa homenagem linda à nossa padroeira. Já, já para você na Alvorada.
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0: Opa, vamos lá, agora faltando 16 minutos para as 4.
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0: É, Gino e Geno, lá pro Beto e toda a turma ouvindo a gente, 11 para as 4.

0: Edson Hudson, aqui no nosso sertanejo bom demais, na ESA. Vazou uma voz de Girigeno, Nossa Senhora Aparecida. Maria Correia, abraço pra você, tá? Essa música que eu não encontrei, tá? Maria Correia, né? Maria Correia. Então é o seguinte, toco uma outra pra você, tá bom, Maria Correia? Mesmo porque já tocamos uma de Nossa Senhora Aparecida aqui do Girigeno, hein? Foi lá pro Beto, participou com a gente aqui na programação, tá bom, Maria Correia? Abraço pra ti também, ligado aqui no nosso Sertanejo Bom Demais.
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0: Alvorada, boa tarde pra você, agora 4 horas.
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2: 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O Ministério Público de Santa Catarina lançou um manual para orientar hospitais que realizam internações involuntárias sobre os critérios e procedimentos corretos. O documento reúne as leis e regras que regulamentam as internações. O guia também será utilizado para auxiliar as decisões da Comissão Revisora de Internações Involuntárias de Santa Catarina. A comissão é a responsável por analisar os casos individuais e tomar decisões. O promotor de justiça, Eduardo Sens dos Santos, afirma que o documento faz parte de um esforço coletivo antimanicomial.
3: Todas as internações psiquiátricas involuntárias têm que passar pelo crivo do Ministério Público. É uma obrigação decorrente de uma lei já de 2001 que instituiu o sistema antimanicomial no Brasil. Ou seja, nós não queremos, o Brasil não quer mais manicômios como aqueles que existiam antigamente, mas que as pessoas sejam tratadas na saúde mental de forma adequada. Então, o manual nada mais faz do que regulamentar precisamente esse procedimento para que os hospitais, as instituições possam fazer adequadamente a comunicação e essa comunicação e essa internação possa ser adequadamente fiscalizada pelo Ministério Público.
2: Internações involuntárias ocorrem quando uma pessoa com problemas de saúde mental oferece risco à própria vida ou a outros. O manual busca orientar gestores hospitalares sobre os procedimentos corretos em casos onde a internação é necessária. O promotor Santos explica que estes casos específicos são previstos na lei.
3: A internação involuntária, ela existe quando o agravo de saúde, quando a questão de saúde da pessoa é tão grave que exige uma atuação imediata. A gente pode comparar com uma fratura, por exemplo. Se a fratura é grave o suficiente, às vezes é necessário que o paciente faça o procedimento ortopédico internado. A mesma coisa com a saúde mental. Se o problema de saúde mental é tão grave, às vezes o médico precisa que esse paciente seja internado para que a saúde seja restabelecida e estabilizada. E depois é feito o tratamento ambulatorial, ou seja, o tratamento em casa com os remédios necessários.
2: A Comissão Revisora de Internações também auxilia na qualificação da rede de atenção à saúde mental do Estado. Ela identifica inconsistências e monitora o perfil dos internados. O manual é parte de uma cooperação entre o Ministério Público e a Secretaria de Estado da Saúde para fortalecer a proteção dos direitos das pessoas em tratamento de saúde mental. De Florianópolis, da Rede de Notícias Acaerte, Arthur Westphalen.
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0: Opa, vamos lá, 4 e 4, hein? 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
3: Vamos lá então, hein? 4 e 7.
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3: Até às 5 tem sertanejo bom demais aqui na Alvorada. Minha amiga! Como é que é o nome dela aqui? Não sei o nome dela, não lembro agora. Mas enfim, roda pra mim o áudio. Roda. Alô? Cadê ela aqui, hein? Ah, tá. Se eu não ligar aqui, não vai dar certo. Vamos lá. Alô, quem fala?
6: Sou a Luciane do Guilherme Ralf.
3: Luciane,
6: assim. Peço pra tocar a música com Maria Mendonça, com participação da Maiara Maraíza.
3: Sim.
6: Coração Bandido.
3: Certo, tá rodando pra ti, ô Luciane.

0: Maravilha, balada Prime. Cristiano Araújo lá pra Luciane. É, Luciane pediu aqui e curtiu o Coração Bandido com Mayara Imaraíza e Marília Mendonça aqui no Sertanejo Bom Demais. Até em 5 a gente vai juntinhos aqui na Alvorada, tá? O melhor do sertanejo. Oh, que maravilha, hein? 99106-3978 pra você participar, tá? Aqui do Sertanejo Bom Demais na Alvorada FM.
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0: 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Vamos lá, 4:15, ótima tarde pra você.

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2: Vamos lá, seguindo pra você, 4h19.
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2: Agora tem Mariana e Matheus, hein, com Israel e Rodolfo.

0: Jonathan Valles, coração vagabundo, Léo Magalhães, dois amigos, participação do Wesley Safadão, ainda Mariana e Matheus, desculpinha vagabunda, com Israel e Rodolfo. Gente, vamos abrindo a nossa última meia hora aqui do Sertanejo Bom Demais, hein? Passa rápido 2 horas, né? Passa rápido 2 horas, hein? A temperatura na marca dos 16 graus, com tempo com céu encoberto. Expectativa de pancadas de chuva ainda hoje? Tá marcando aqui 65% de probabilidade, hein? É o nosso Sertanejo Bom Demais que volta com mais músicas já já pra você aqui na Alvorada.
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0: Opa, vamos lá então, 26 minutos, faltando para as 5.
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0: Bruno e Barreto, Murilo Rufi com Zé Neto e Cristiano e muito mais.

0: Maravilha, tá em 15 para as 5 da tarde, tá em João Paulo e Daniel, te amo cada vez mais. Murilo Huff, Veneno, com a participação de Zé Neto e Cristiano, e Nega, sucesso do Bruno e Barreto. Intervalo comercial, eu volto com as últimas, tá? Do sertanejo bom demais, do feriado desta segunda-feira.
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0: Alvorada, agora faltando 14 para as 5.
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1: Maravilha, vamos lá, 10 para as 5. Sertanejo bom demais para você do feriado. Hoje, dia 12 de outubro, dia das crianças e dia de Nossa Senhora Aparecida. Para você ligado em 94, abraço para você em casa, para você de repente trabalhando como eu. É, para você ligado aqui na melhor sintonia, Alvorada FM. No site também ouvindo a gente, alvorada945.com.br e no app também da Alvorada.
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1: Vamos lá, 9 para as 5, continua com Marcos e Belucci.

Olha, tá Inando Moreno Pistas e Marcos Ibelucci, Sonho de Todo Casal. Fechando aqui o nosso sertanejo bom demais aí dessa segunda-feira. Agradecendo você pela sintonia e companhia, claro. Amanhã tem mais, gente. Amanhã voltamos, hein? A partir das 8 da manhã com Estação Alvorada Tarde. Claro, com o Renan Caetano aqui no comando do sertanejo bom demais. 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Já de volta a ele, Gilmar Santos, voltando no comando do Bailão da 94 aqui na Alvorada, pra gente fechar bem esse feriado, hein? Segundona, segunda-feira. Alex Medina com Bruno Rosa, última de hoje aqui no Sertanejo. Até amanhã, gente. Valeu.

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Vamos lá, agora sim, tá começando pra você a partir de agora mais um Bailão da 94, mais um, porque já fizemos outros, né? Mas é a nossa primeira edição da semana, segunda-feira, hoje, dia 12 de outubro, é feriadão e a partir de agora uma chuvinha também em Santa Cecília, já tava aquele tempo de chove, não chove, né? 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Então aumenta o volume do rádio, vem curtir o melhor do bailão, porque fim de tarde merece música boa. A região em destaque aí, viu? Aqui na nossa número 1. E para começar muito bem a nossa programação de hoje, tem Grupo Bailaço, a Branca de Neve, participação da Estação Fandangueira. Já já a música nova do Paulinho Mocelin, também o Monjaro, que tá fazendo o maior sucesso. Tá no ar, Bailão da 94, especial de feriado.

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0: música linda, destaque nacional e a tentativa de apaixonar, rapaz. Essa aqui com um copinho de Kisuke Tang de uva. Nossa senhora. Tem quem aguenta, né? Calmão e a vida de luxo, Paulinho Mocelin, Monjaro, Bailaço, Branca de Neve. Participação de Estação Fandangueira, pelo menos essa Branca de Neve aí é romântica, né, rapaz? Não é aquela que diz assim, pra que ter só um se eu posso ter sete? Intervalinho, a gente volta já.
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0: Estamos de volta com o nosso Bailão da 94, o melhor da música de banda pra você, na nossa melhor companhia, no feriadão, Céu e Cantos.

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Sentindo perfume. O pessoal gosta muito dessa música. Céu e canto sem cama. Olha, tá chegando sabadão, dia 17 de outubro. Vai ter a rapaziada do grupo Chamamento lá a partir das 23 horas. Uma noite de muita música, alegria e solidariedade. Por que o solidariedade, Gilmar? Porque é um baile beneficente, né? Em prol da Pai de Santa Cecília. Então você é o convidado especial com toda a sua turma pra curtir Grupo Chamamento. Vai ser mais ou menos assim, ó.

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0: 17h42, o São Francisco, por que que tá me evitando? Ah, também não sei, os atuais e a Paloma Blanca, Navisson, tudo bagunçado, rolou o Navisson aí também? É, legal. Olha, lembrando que a gente vai ter aí, no domingo, dia 18 de outubro, aí vai ter uma domingueira, tá? Primeiro tem o bailão do chamamento, ali do Baile da Pai, né? E aí no domingão, a domingueira com a rapaziada do Tchê Fronteira, tá? Começa 18 horas e até às 19 a entrada é gratuita. Então reúna todo mundo e vai pra lá fazer a festa. Então sábado e domingo, Centro de Eventos Milênio te espera.
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0: Bom, nesse momento 15 graus e a temperatura, a condição segue de chuva leve, né? Pra hoje, mínimas de 14 graus, não descartando ainda mais chuva. Pra amanhã, teremos sol com algumas nuvens, chove rápido durante o dia e a noite, mínimas de 14 com máximas de 21 graus.
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0: Nós estamos de volta com o nosso Bailão da 94 especial do feriadão, pra você que tá aí de boa, descansando, tá pensando no amanhã já? Ih, rapaz, você que tá tomando aquele cafezinho gostoso, chimarrãozinho aí, ou outra coisa também, enfim, não sei o que está fazendo, só me interessa a sua audiência. E se der, confirma aí, viu, no 991063978. São Rafael.

0: Danúbio Azul na programação e a Pinga na Seringuela. Teve João Luiz Correia, Fandango e Soledade, San Rafael e o Papel de Rascunho. Bom, vamos para intervalinho então. A virada da hora agora, porque tá chegando a oração da Ave Maria.
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0: Participa aí no 991063978 pra gente deixar o nosso bailão muito mais animado, né? A Célia Ferreira tá ouvindo a gente lá, né, Célia? Sabe que o programa fica bom quando você interage com a gente aí. Vamos lá então, daqui a pouquinho a gente volta.
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0: Em nome do Pai, do Filho e do Espírito Santo. Amém. Queridos irmãos e irmãs, boa tarde. Que a paz de Jesus Cristo e o amor de Nossa Senhora estejam presentes em sua vida, em sua casa e em sua família. Neste momento, convido você a fazer uma pequena pausa. Onde quer que você esteja, procure silenciar o coração por alguns instantes e abrir espaço para a presença de Deus. Em meio à correria do dia a dia, às preocupações e aos desafios da vida, Deus continua nos chamando para confiar nele. Muitas vezes queremos respostas imediatas para nossas dificuldades, mas o Senhor nos ensina que tudo acontece no tempo certo. Talvez hoje você esteja enfrentando uma preocupação, uma enfermidade, uma dificuldade financeira ou carregando no coração uma angústia que ninguém conhece. Saiba que Deus conhece sua história. Ele conhece suas lágrimas, seus sonhos e suas lutas, e jamais abandona aqueles que nele confiam. A fé não significa que nunca teremos dificuldades. A fé nos dá a certeza de que Deus caminha ao nosso lado em todos os momentos, especialmente nos mais difíceis. Quando entregamos nossas preocupações nas mãos do Senhor, encontramos força para seguir em frente e esperança para acreditar que dias melhores virão. Por isso, não permita que o desânimo tome conta do seu coração. Agradeça pelas bênçãos que já recebeu, pela vida, pela saúde, pela família e pelas oportunidades de cada novo dia. Quem aprende a confiar em Deus, descobre que Ele nunca deixa faltar aquilo de que realmente precisamos. Agora, vamos colocar nossas famílias diante da proteção do Senhor. Pai de infinita bondade, nós te entregamos todas as famílias que acompanham este momento de oração. Abençoa cada lar, fortaleça os casais, proteja nossas crianças, ilumina nossos jovens e ampara nossos idosos. Conforta os enfermos, fortaleça aqueles que enfrentam dificuldades, dá coragem aos que procuram um trabalho e renova a esperança de aqueles que se sentem desanimados. Que em nossas casas nunca faltem o diálogo, o respeito, a união e o amor. Afasta de nossas famílias toda divisão, toda violência e tudo aquilo que nos afasta da Tua presença. Que Nossa Senhora interceda por cada um de nós e nos conduza sempre para mais perto de Seu Filho Jesus. E agora, unidos pela fé, rezemos juntos. Ave Maria, cheia de graça, o Senhor é convosco. Bendita sois vós entre as mulheres, e bendito é o fruto do vosso ventre, Jesus. Santa Maria, Mãe de Deus, rogai por nós, pecadores, agora e na hora de nossa morte. Amém. Que o Senhor derrame sobre você e toda a sua família as mais abundantes bênçãos. Que Nossa Senhora cubra seu lar com seu manto de proteção e que a paz de Cristo permaneça em seu coração hoje e sempre. Receba a bênção de Deus Todo-Poderoso. Em nome do Pai, do Filho e do Espírito Santo. Amém. Muito obrigado pela sua companhia. Que Deus o acompanhe nesta tarde e lhe conceda uma noite de paz. Fique com Deus. Até o nosso próximo momento da Ave Maria.
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4: Claro que você ouve, a melhor e mais ouvida é Alvorada FM. Um abraço, meu amigo Anderson, que tá com a gente aí no Bailão. Chiquito e Bordoneio, atire a chave. Refiro.

0: Maravilha, tá aí banda Estação 4 e os passos na calçada. Chiquita e Bordoneio, atire a chave. Um abraço pro Evaldo que tá sintonizado com a gente. O meu amigo Adriano de Souza de Fraiburgo tá pedindo chá de amor do Rogério Magrão. Vamos mandar aí daqui a pouquinho.
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0: maravilha, às 18h28 na programação Campo Afora, Vaneira, Neira, Neira, com participação no Marcação Musical JM Beijo com Cerveja. Rogério Magrão e Bando e o Chá de Amor aí com indicação do ouvinte. O Eliseu tá sintonizado lá, Eliseu. Um abraço também pro meu amigo Juninho e o pessoal lá da nossa querida São Cristóvão do Sul. O amigo Ricardo tá lá sintonizado com a gente, Ricardo. O Antônio também, né? E falando em Antônio, manda um abraço para todo o pessoal do Rio do Campo que sintoniza a nossa Alvorada FM, inclusive aqui no nosso Bailão da 94. É feriadão, todo mundo de boa, com o radinho ligado aí, né? Aproveitando a folga e já pensando no amanhã. Ei, podia emendar tudo, né? Até sexta-feira. A gente volta já.
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0: Agora da FM 18:29.
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0: Bailão da 94 continua, claro, às 18:32. Obrigado pela sua companhia. Quem é que tá com a gente aí? Meu amigo Sebastião Grem, obrigado pela audiência. Estamos de volta de Curitiba, aqui em Santa Cecília, na Fazenda São Gabriel. Manda uma moda pra nós aqui na Fazenda. Meu amigo Hamilton. Um abraço, Hamilton. Obrigado pela sintonia aí.

E na programação, Célio Bueno e o de Melo com Vem Cá Mozão, Xeloquê da Mãezinha, Donas e Banda com Haverá Sinais. Bailão da 94 é muito bom e melhor ainda saber da sua companhia, sua audiência com a gente. Lembrando que amanhã, 6 horas da manhã, tem o Matando na Alvorada, melhor da música gaúcha, tradicionalista, que é aquela música que vem desde a música de viola, viu? Um abraço pra você. A gente fecha esse bloco com o Expresso. Eu tava...

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É a Canção Nativa na programação e o Laço Perfumado. E musicão, né? Participação do Paulinho Mocelin. Teve ainda Canção Nativa. Não, Canção Nativa foi essa, né, João? Teve Terceira Dimensão com Maria Tchá Tchá Tchá pra Matar a Saudade. Grupo Rodeio Bombacha Preta com Tchê Barbaridade. Bom, chegamos ao final do nosso programa. Um abraço lá pro meu amigo Artemio, que tá na audiência aí, né, Artemio? Amanhã, 6 horas da manhã, o Matiando, espero vocês aqui, continuo sempre na melhor e mais ouvida, nossa Alvorada FM, agradecendo Veron Telecom, Supervisa Supermercados, Agromaster, Centro de Eventos Milênio, Ezequiel Lima Construções. A gente abraça você aí, agradece a audiência e que você continue aproveitando seu feriadão, né, que tenha uma ótima semana e que amanhã tudo volte ao normal, daquele jeito que a gente gosta, né? Tudo tranquilo, né? Porque se tá tudo certo, tá bom, né? Não pode mudar, não. Senão às vezes muda o nosso dia aí pra mais complicado aí. Não... Então que seja tudo igual já tá valendo, né? Não é verdade? Todo mundo com saúde, levantando cedo, saindo pro serviço. Agradecer a Deus por ter saúde, por ter um serviço, né? E assim vamos deixando o barco fluindo, não é? Tocando o nosso barco aí. Apesar de nós tocar a nossa vida que nem nós tocamos gaita, né? Eu não sei como é que toca gaita. Mas vambora, vambora. Não dá pra deixar a peteca cair, parar no tempo, né? Temos que lutar, batalhar. Grupo Matizes pra fechar todas do nosso programa com Desculpa. E aí o flashback com o Fabiano. Ótima noite pra você. Até amanhã.

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13: Maravilha! Está começando, está no ar o nosso Flashback da 94. Muito boa noite pra você. Eu sou Renan Caetano e a partir de agora faço companhia pra você aqui na melhor programação do seu rádio. Hoje, segunda-feira, feriado, dia 12 de outubro de 2026. E o nosso Flashback da 94 está no ar. E pra começar tem Oswaldo Montenegro, Olhar na Tela. Também tem música internacional, tem Barão Vermelho. É o nosso primeiro bloco.

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9: O nosso flashback da 94 continua até as 21 horas, até as 9 da noite. Lembrando, às 9 horas tem a Voz do Brasil. E agora mais um bloco musical para você que gosta de flashback. Tem só para contrariar, Interfone, depois AC/DC, tem Envelheço na Cidade. São as três músicas do nosso próximo bloco de sucessos.

0: 7h30.
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0: Flashback da 94, com muita alegria, alto astral e muita música boa. Falando em música boa, tem Inimigos do Rei, Adelaide, tem Aerosmith, tem também Só Pra Contrariar e o Mineirinho, tem Bob Marley, muito mais. Esse é o nosso flashback. Boa noite!
8: Oh, sim.

0: 7h45.
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todos os dias, de segunda a sábado, das 19 até as 21 horas. Você acompanha o nosso Flashback da 94 com muita música boa, flashback nacional e internacional. Falando nisso, agora tem Los Hermanos, Ana Júlia, Eros Ramazzotti também, La Nuestra Vida. E depois tem Dominó, muita música boa no nosso Flashback.

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É como eu sempre falo, flashback é pra relembrar, é pra recordar, flashback é pra você ouvir aquelas músicas que tanto fizeram sucesso e que com certeza ficam na mente. Agora tem Gretchen, Conga, Conga, Conga, depois tem música internacional, tem Fábio Júnior, Hermes, House Band e muito mais aqui na programação.

0: 8:17.
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7: Como falar de relembrar, como falar de flashback e não lembrar de Cazuza? Pro dia nascer feliz. Depois tem música internacional. A última desse bloco vai ser Blitz, Eu, Minha Gata e Meu Cachorro. Boa noite!

0: 8:31.
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4: Eu gosto muito do Flashback Nacional e tem uma música que é lá de 1986, Só o Fim, Camisa de Vênus. Depois dessa música, tem Soft Cell, tem Nenhum de Nós, tem muita música boa aqui no nosso Flashback.

0: 8h45.
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4: Flashback da 94, que tem agora a Capital Inicial, Eu Sempre Quero Mais. Também depois tem stand-up, Léo Jaime, Rock Estrela e muito mais. Esse é o nosso flashback, que inclusive já vai ficando por aqui. O nosso último bloco musical é agora, depois tem a Voz do Brasil. Fica aí!

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1: Nove horas.